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11: 9 e 3.

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1: 9:15.
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0: Eu acho. 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
1: Nunca. 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
5: 926.
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12: 9h49.
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5: Seis e oito.
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3: Sexta-feira chegou e junto com ela eu tô chegando também. Aquela hora gostosa de diminuir um pouquinho o ritmo da semana e deixar a viola te fazer companhia. Eu sou o Deluca, tá no ar mais um Violada Sertaneja, sexta-feira, dia 4 de setembro. E hoje tem moda de viola, tem boiadeiro, tem estrada, tem saudade, tem amor e tem aquelas histórias que parecem ter sido escritas lá no interior, só que acabam encontrando um lugar dentro do coração da gente, onde quer que a gente esteja, né? E hoje, dia 4 de setembro, é dia da Lei Eusébio de Queiroz, uma data importante da história do Brasil, ligada à lei de 1850, que proibiu o tráfico de escravizados para o país. E amanhã é dia oficial da farmácia, dia da Amazônia e também uma data tradicionalmente registrada como dia da raça brasileira. No domingo nós temos o dia do alfaiate e também a data da oficialização da letra do hino nacional brasileiro. Muita história pra gente lembrar, hein? Já que a gente tá falando de história, música sertaneja também é um pedacinho enorme da história desse país, viu? Nasce no interior, ganha estrada, atravessa gerações e continua chegando até nós aqui pelo rádio. Bora começar a nossa violada?
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3: E pra começar nossa sexta-feira, vamos de Carreira e Capataz. Participação do João Mulato em Capial. Música que já chega trazendo um personagem muito característico do nosso interior, o Capial. Homem simples do campo, vivendo lá no meio do sertão, cercado pela natureza e pelas coisas da vida rural. Bora matar a saudade?
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0: Ué, vamos matar eles, então.
1: Vambora.
0: Bora.
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3: Esse é o nosso Violada Sertaneja e tem muito som por aqui.
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0: Trote Fabiano, proposta, participação do Rio Negro e Solimões. Começou bonita esse Violada de hoje, hein? Eu vou ali rapidinho e daqui a pouquinho tem mais estrada, mais viola e muito mais história aqui no nosso Violada.
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2: Olá, para comemorar essa data tão especial, eu trouxe para você curiosidades sobre a independência do Brasil. Você sabia que os restos mortais de Dom Pedro, morto em Portugal em 1834, estão sepultados na cripta do monumento? Mas o coração ficou na cidade do Porto, na Igreja da Lapa. Em 2012, o corpo do imperador foi exumado e submetido a tomografias e ressonâncias pela Universidade de São Paulo. Alguns historiadores questionam a data da proclamação da independência, 7 de setembro de 1822. Segundo eles, nenhum jornal da época noticiou o fato. As primeiras notícias só surgiram a partir do dia 12 de outubro, quando Pedro foi aclamado imperador do Brasil. O 7 de setembro só passou a ser comemorado a partir de 1826. Amigos, na pintura, Dom Pedro aparece cercado pela guarda imperial, que ainda não havia sido criada. Além disso, o fardamento dos soldados é incompatível com a roupa usada na época para longas viagens. O hino da independência, atribuído a Dom Pedro I, já estava pronto quando a independência foi proclamada. Foi escrito em 16 de agosto de 1822 por Evaristo da Veiga, com música de Marcos Portugal, um músico famoso na Europa que havia sido contratado para ser o compositor oficial da corte.
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4: 6h24.
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4: 6:29.
5: Olá, meu amigo, minha amiga, pedimos licença para chegar mais uma vez na sua casa, aí no seu trabalho, né, onde você estiver, trazendo para você, para sua família, para todos que sempre estão por aí, mais uma nova edição do programa O Homem e a Terra, Serviço de Comunicação do IDR Paraná, que é o Instituto de Desenvolvimento Rural do Paraná, IAPAR.

0: Aqui na produção e apresentação estou eu, Abarildo Alba, conversando com você nesta sexta-feira, quando a lua passa da fase cheia para minguante, pertinho das 5 da manhã, 4 de setembro de 2026, Dia Nacional do Odontolegista e Dia Mundial do Taekwondo. Vamos lembrando, mais uma vez, né, que termina agora neste próximo dia 30 de setembro, o prazo para você entregar a Declaração do Imposto sobre Propriedade Territorial Rural, o ITR. O documento, né, é obrigatório para toda pessoa física ou jurídica que seja proprietária, titular do domínio útil ou possuidora de imóvel rural, né, exceto para quem é imune ou isento. Pessoa física com um imóvel rural de até 100 hectares pode declarar pelo programa ITR 2026, baixado lá do site da Receita Federal, e com área superior a 100 hectares, ou proprietário pessoa jurídica, precisa fazer a declaração online, né? Indo até o portal de serviços da Receita Federal, clicando lá na aba Imóveis, e em seguida em Minhas Declarações do ITR, né? Então faz online essa declaração. Produtor que deixar de entregar a declaração fica com pendência perante a Receita Federal e pode ser multado, né? Ter ainda o acesso ao crédito rural limitado ou impedido de vender o imóvel. O imposto pode ser pago em até 4 parcelas, desde que cada parcela não seja inferior a R$ 50. Se o valor devido é inferior a R$ 100, o pagamento deve ser feito em uma única parcela, né? A primeira parcela e a parcela única vencem já no dia 30 deste mês de setembro. E agora a gente chama aqui a participação do extensionista Edivan José Possamay, coordenador estadual do programa Segurança Hídrica aqui do nosso Instituto IDR do Paraná. Ele que tem um convite, né, para fazer para você, meu amigo, para você, minha amiga, que se preocupa, né, com a conservação do seu solo. Preocupação que neste ano deve ser maior em virtude da previsão de chegada do fenômeno El Niño, né, que costuma trazer chuvas de intensidade um pouquinho mais forte, especialmente agora no período da primavera. Enfim, vamos ouvir o recado do Edivan.
1: Olá, Marildo, olá a todos os amigos ouvintes do programa Homem à Terra. Nós estamos, juntamente com o sistema FAEP-SENAR, realizando eventos de capacitação, melhor falando, dias de campo, sobre solos em todo o estado do Paraná. Já foram realizados eventos em Toledo, no mês de agosto, agora início do mês a gente teve o evento dia 2 de setembro em Umuarama, e na sequência nós teremos em Cruzeiro do Oeste, dia 16 de setembro, Irati, dia 24 de setembro, e Cambará, dia 30 de setembro. Esses eventos que são organizados aí pela FAEP e com a parceria do IDR Paraná, eles visam discutir os principais problemas relacionados à conservação e ao manejo de solos no estado do Paraná. Especialmente a gente tem tratado do problema da compactação de solos, de como a gente fazer um bom diagnóstico da compactação de solo para perceber que um solo está compactado e quais são as práticas necessárias para resolver esse problema de compactação, tendo em vista que a compactação diminui a infiltração de água no solo e com isso aumenta os problemas de erosão de solos. Está se discutindo também a questão do terraceamento agrícola como uma prática essencial para o manejo da enxurrada, para diminuir os problemas de erosão de solos nas áreas, a questão da rotação de culturas com diversificação de espécies, hoje muito em voga a discussão da agricultura regenerativa, da rotação de culturas, do sistema plantio direto, e também algumas outras práticas relacionadas às regiões, como integração lavoura-pecuária, o uso aí das plantas de inverno para produção de forragem, a questão do consórcio milha com braquiária, entre outros. Então, são eventos que são oportunidades dos agricultores estarem acompanhando essa discussão, junto aí com pesquisadores, técnicos e também com a experiência dos produtores. Esses eventos são realizados em propriedades dos agricultores, então traz muita experiência desses agricultores, e a gente deixa então o convite aí para os próximos eventos, e a gente vai estar divulgando, né, para que as pessoas possam participar e acompanhar essa discussão. Especialmente nesse ano, né, que a gente está tendo aí toda essa movimentação com relação ao Ninho, vai ser um ano com bastante chuvas, chuvas intensas, chuvas de alta erosividade que podem causar grandes problemas, e é importante os agricultores estarem acompanhando essa discussão técnica sobre o manejo e a conservação de solos. Um grande abraço, Amarildo, e até a próxima.
0: Forte abraço para você também, Edivan, e até um outro dia, com certeza. Vamos atualizar você sobre a situação de mercado das principais frutas colhidas nesta época do ano aqui no nosso estado, acessando o relatório com pesquisa de preços que a SEASA divulgou nesta última quarta-feira, dia 2 de setembro. Então vemos aqui que na SEASA de Londrina, o abacate manteiga foi vendido por R$ 60,00 a caixa com 20 quilos e o margarida, o abacate margarida, por R$ 35,00 também a caixa com 20 quilos. Laranja pera, tamanho médio, R$ 30,00 a caixa com 20 quilos, valor, né, que segundo os técnicos da Secretaria da Agricultura, lá do Departamento de Economia Rural, valor que hoje não cobre os custos de produção e deixa o citricultor numa situação bastante difícil. Vemos que o limão Tahiti médio também foi vendido por R$ 75,00 a caixa com 23 quilos e a uva Brasil R$ 75,00 a caixa com 8 quilos, o que dá R$ 9,37 o quilo desta uva. Na SEASA de Curitiba, o morango, que neste período do ano tem colheitas melhores, né, foi vendido por R$ 5,00 a bandeja com 300 gramas, o que corresponde a R$ 16,60 o quilo. A banana caturra, com mercado fraco, foi vendida ali por R$ 45,00 a caixa com 20 quilos, R$ 2,25 o quilo. E a tangerina comum, R$ 50,00 a caixa com 20 quilos, R$ 2,50 o quilo. Para você que gosta de participar das caminhadas na natureza, eu lembro que agora, neste próximo domingo, dia 6, vamos ter dois eventos acontecendo aqui no nosso estado. Temos o Circuito Ariranha, em Ariranha do Ivaí, que tem saída marcada para as 7h30 da manhã, da comunidade Barraquinha, e a caminhada Circuito Caminho das Águas, de Ivaí, que tem concentração marcada para as 6 da manhã, em frente ao pavilhão da capela da comunidade Barra Vermelha. Esta caminhada de Ivaí tem 999 vagas e a de Ariranha do Ivaí, 600 vagas. Você que ficou interessado, né, nos dois eventos aí, pode conseguir mais informação falando com o pessoal da Secretaria Municipal de Turismo desses dois municípios, onde acontecem esses eventos, né, essas caminhadas, ou ir até o nosso site na internet, procurar lá pelo calendário anual das caminhadas na natureza, onde tem detalhes sobre esses circuitos que a gente citou e também sobre os demais, né, que ainda devem acontecer aqui no nosso estado até o final deste ano. Era esse o recado que a gente tinha para hoje. Vamos ficando por aqui, desejando, né, a todos vocês uma ótima sexta-feira, um excelente final de semana também para todos e até segunda, né? Até semana que vem, quando estaremos aqui mais uma vez conversando com você, trazendo para você e para todo mundo, né, mais uma nova edição do programa O Homem e a Terra. Forte abraço, fiquem com Deus e até lá. 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

0: Olá! Para comemorar essa data tão especial, eu trouxe para você curiosidades sobre a independência do Brasil. A província da Bahia já travava uma guerra pela independência desde 1821, que só terminou em 2 de julho de 1823. A província Grão-Pará, atual estado do Pará, lutou até 15 de agosto de 1823. O monumento no bairro do Ipiranga, em São Paulo, foi construído para comemorar os 100 anos da independência em 1922, mas só ficou pronto 4 anos depois. O famoso quadro Independência ou Morte foi pintado na Itália por encomenda do Império e entregue em 1888. 66 anos depois da proclamação, o pintor da obra, Pedro Américo, nem era nascido em 1822. Outra liberalidade do artista foi pintar belos cavalos no lugar dos jumentos que eram usados para subir a Serra do Mar. O processo de independência do Brasil não foi pacífico. Entre 1822 e 1825, o Império teve de enfrentar resistência nas províncias do Pará, Bahia, Piauí, Maranhão e Cisplatina. Para combater os opositores, Dom Pedro contou com a ajuda financeira da Inglaterra, que serviu para a compra de armas e navios e para a contratação de mercenários.
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8: E já estamos de volta e agora abrindo o segundo bloco com uma história que tem mulher valente, boiada e uma mineira que não precisava de ninguém pra mostrar serviço, não. Vamos abrindo com Divina e Donizete, mineira de Uberaba. A música é do Paiozinho e Zé Tapera e conta a história de uma morena que boiadeira encontra lá em Pouso Alegre. Ela diz que nasceu em Uberaba, cresceu trabalhando no campo, monta burro bravo e não perde uma laçada. Vamos curtir essa história? Música.

0: E pra gente matar a saudade é Monte Rei, Monte Rinho, Menino e o Boiadeiro. Linda essa música, né? Daqui a pouquinho eu já volto já trazendo mais som por aqui.
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9: 7:26.
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13: E aí, pessoal do Agronejo, que bom ter você sintonizado com a gente para mais essa jornada de informação que vem direto do campo para você que vive e respira o agronegócio. Sejam muito bem-vindos ao nosso programa, onde a gente desvenda os fatos e os números que impactam o setor.
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13: Para começar, vamos direto para Chicago, onde o mercado de grãos teve um dia de ajuste.
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13: Os preços da soja, do milho e também do trigo registraram uma queda. Isso mesmo, uma baixa que abriu espaço para a realização de lucros, especialmente depois das altas recentes que esses produtos vinham apresentando na bolsa. Essa movimentação que a gente está falando aconteceu na sessão da última quarta-feira, um movimento natural de mercado, mas que merece a nossa atenção.
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13: E olha, o agronejo está só começando. Muita coisa ainda vai passar por aqui, com a gente de olho em tudo que importa para você. Não saia daí, porque na próxima parte do programa a gente continua com as novidades do setor. Até já!
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3: 7:29.
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12: Alô, agrogalera que acompanha o Agronejo. É sempre bom ter você ligado aqui com a gente, recebendo as informações mais relevantes do campo.
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12: E olha só essa que chegou agora. Um assunto que impacta diretamente o nosso setor. O Projeto de Lei Orçamentária Anual de 2027, o famoso PLOA 2027, foi encaminhado pelo governo federal ao Congresso Nacional nesta semana.
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12: E ele traz uma projeção importante para o agronegócio: a equalização dos juros do crédito rural. O que isso significa? Que essa equalização vai demandar um orçamento maior lá em 2027. E já tem um número para isso. O PLOA prevê um aumento de 21% para essa finalidade. É um dado que merece nossa atenção. Afinal, o crédito rural é o motor de muita coisa que acontece no campo, né? Fique ligado, porque essa movimentação no Congresso pode ter reflexos importantes para todos nós.
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12: A gente segue por aqui, com mais notícias e novidades. Até já!
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13: Violada continua e a gente vai entrar numa daquelas histórias que o sertanejo sabe contar como ninguém. Boi Soberano, Tião Brasil e Parentinho, música muito famosa, composição do Carreirinho, Isaltino Gonçalves e o Pedro Lopes. Bora viajar nessa moda?

0: E finalizando com Fafá de Belém, Nuvem de Lágrimas, bom demais, hein? Daqui a pouquinho tem mais violada, mais saudade, rapidinho tomar aquela água e já já a gente volta com mais som por aqui.
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4: 7:48.
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10: O agronejo no ar, com as informações que movem o campo.
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10: E a gente começa a nossa parte com uma notícia importante para o setor de carnes.
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10: O setor por aqui está se movimentando bastante para reverter o veto da União Europeia às exportações brasileiras. É um assunto que está em pauta e que gera bastante expectativa. Segundo as entidades representativas, as garantias sanitárias que foram solicitadas já foram inclusive apresentadas pelo Brasil. Ou seja, todo o trabalho de casa foi feito, as exigências atendidas. E agora, o objetivo é um só: trabalhar intensamente para que o comércio com o parte europeu seja restabelecido o mais rápido possível. É uma questão estratégica, que envolve não só a economia, mas também a confiança nos nossos produtos. A expectativa é que, com as garantias já em mãos da União Europeia, as negociações avancem e a gente possa ver essa situação se normalizar. O Brasil, como um grande produtor e exportador, sempre busca manter a excelência e a transparência em suas operações, especialmente no que tange à sanidade animal. Essa é uma prioridade constante para o setor.
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10: E assim a gente fecha mais essa parte do agronejo. Daqui a pouco, a gente volta com mais informações para você.
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11: E já chegando nas últimas de hoje, no nosso Violada, para fechar a programação, vamos começar com Lourenço Itabaí, peão de rodeio.

0: E a sexta-feira vai chegando ao fim com essa daqui pra gente matar a saudade. Carreiro Fili Praense, Porta do Mundo. E que encerramento com chave de ouro, hein? Pra gente finalizar mais um Violada. Nossa viagem de hoje foi demais, né? Fala a verdade, hein? Muita história, muita música boa. Eu quero agradecer de coração o seu carinho. Mais uma vez, onde quer que você esteja, a viola chega até você. E já desejando aqui um ótimo fim de semana, sexta-feira maravilhosa. Muito obrigado pela sua sintonia. E na próxima segunda, se Deus quiser, estamos de volta. Eu, Deluca, você é o melhor ouvinte do mundo, com muita moda aqui no nosso Violada Sertaneja. Aproveita aí seu fim de semana. Beijo no coração, fica com Deus e até a próxima. Valeu.
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5: 8 e 7.
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11: Alô, pessoal do campo e da cidade. Trazendo sempre as novidades que aquecem o nosso agronegócio.
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11: E falando em resultados que impressionam, vamos aos números do mercado de defensivos agrícolas.
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11: A segunda safra de milho, aquela de 2025-2026, que se encerrou em julho, registrou um movimento de nada mais, nada menos que 15,4 bilhões de reais. Só em defensivos. Isso mesmo, 15,4 bilhões de reais. É um volume considerável que demonstra a pujança e a necessidade de proteção das lavouras. O mais interessante é que esse valor representa um crescimento significativo de 13% comparado ao período anterior. Um aumento notável que reflete a dinâmica e a importância contínua dos insumos para a garantia da produtividade nas nossas plantações de milho. É o agro girando a todo vapor, com investimentos que impulsionam o setor.
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11: Daqui a pouco tem mais notícias e análises, não sai daí.
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14: 8 e 12.
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7: Chegamos com as últimas informações do nosso campo, trazendo o que impacta diretamente a vida do produtor rural. Aqui no Agronejo, a gente te atualiza com o que realmente importa.
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7: E olha, o setor da soja no Mato Grosso está com a atenção voltada para os próximos passos.
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7: A Famato, por exemplo, já está orientando os produtores sobre o início da semeadura. A recomendação é clara: ter bastante cautela e, mais importante, aguardar a regularização das chuvas antes de intensificar o plantio. Essa é uma medida fundamental para garantir o bom desenvolvimento da lavoura, especialmente com o término do período de vazio sanitário da soja lá no estado. É um momento de planejamento e de olho no céu, né? A natureza dando as cartas e a gente seguindo as melhores práticas para uma safra de sucesso.
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7: Foi um prazer enorme trazer essas notícias para você que acompanha o Agronejo. Agradeço a sua companhia, a sua audiência, que é o nosso combustível. Fique ligado na nossa programação, porque a gente volta sempre com mais informação, com a paixão pelo agro e tudo que move o nosso Brasil. Um grande abraço e até a próxima.
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19: 8 e 19.
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29: Sonhe. Seja otimista. Procure subir. E espere sempre que o melhor lhe aconteça. Embora as aparências sejam contrárias, confie em Deus, que está dentro de você. Porque nele existe a solução de todos os seus problemas. Olhe para o lado certo da vida, para a felicidade e o progresso, e não detenha jamais sua subida. Seja otimista e há de vencer.
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0: sou eu, cumprimentando você, manhã de sexta-feira, 4 de setembro de 2026. São 8 horas 24 minutos, 50 segundos, pelo horário de Brasília. Temperatura 17 graus neste momento no centro de Clevelândia. Não temos um lindo sol, mas ele pode estar dentro de você. É por isso que a gente deseja que a sexta-feira seja o melhor dia da sua vida. E por que eu desejo um lindo sol dentro de você? Para iluminar o seu dia, para trazer alegria, para deixar a sua vida ainda mais bonita. O sol simboliza a força que você representa, a luz que entra pelos seus olhos, o calor que emana da sua presença tranquila. E também desejo para você um pôr do sol, para você pensar no seu amor, na paixão que te move, na noite enluarada que não demora, na sensação morna que te devora. Um pôr do sol para você lembrar que o amanhã existe, e mesmo quando a tristeza insiste, nada pode ser triste quando se tem esperança. E não esqueça das oportunidades, elas estão aí do seu lado nesta sexta-feira. Oportunidades são como ondas de rádio. Se você não sintonizar, nada vai acontecer. E aproveite o dia de hoje, aproveite o final de semana e plante amor e paz e colha paz e amor. Não fique chorando pelo que você perdeu. Lembre-se, você está vivo e a batalha não terminou. Viva o dia de hoje, o de ontem já é passado e o amanhã ainda não chegou. A esperança termina quando você para de sonhar. Então continue sonhando e vivendo o dia de hoje.
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0: E eu sou o jornalista Mauro Fernando e novamente estamos abraçando a grande galera regional que se une ao nosso rádio, né? A nossa forma de fazer rádio, a nossa forma de viver o dia no rádio, né? Com muita amizade através da nossa programação. Mais um dia que a gente passa juntos, mais um dia que nós trabalhamos por você. A nossa equipe está reunida, está trabalhando desde cedo, programando o nosso programa para viver as emoções de mais uma sexta-feira. Seja bem-vindo ao 106.9 da nossa programação. Trabalham conosco nesta manhã de sexta-feira, Marlon Machado na produção sonora musical, na programação, o Claudemir e o Mauro Conte nas reportagens, temos o Albari nos efeitos de estúdio, a Catiele nossa arrumadeira e os locutores comerciais trazendo aquelas mensagens publicitárias dos nossos anunciantes, o Celso Alíndia, Liz Oliveira, o Flávio e também o Lucas, trabalhando com amor e entregando o nosso melhor. É isso que a gente faz diariamente, porque aqui a gente não é meia boca. A gente é profissional por inteiro, é 100% todos os dias trabalhando por você, entregando o nosso melhor. O que você vai fazer com o meu melhor, eu não sei, mas eu estou aí entregando o nosso melhor para você viver esse dia, onde você estiver. E não esqueça, meu amigo, não esqueça, minha amiga, de valorizar a vida, porque a vida, bom, a vida é passageira como a dor, bela como o amor, simples como eu, importante como você. Por isso, lute, perdoe, ame, conquiste, aproveite cada segundo, hein? Hoje, sexta-feira, o amanhã não chegou ainda, então viva o dia de hoje, tá? Se você tiver que escolher entre ser feliz ou ser importante, escolha ser feliz. Por quê? Porque importante você já é.

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3: 8:30 da manhã, na hora oficial do Brasil, e nós temos uma temperatura aqui no centro de 17 graus. E agora a gente vai ouvir os presságios do tempo com o Peter Scheuer, nosso meteorologista, que está lá na sua estação meteorológica, entre os municípios de Guatambu e Chapecó, no oeste catarinense. Ele tem a previsão do tempo para hoje, para amanhã, sábado, para domingo, para segunda, para terça. Vamos ver se os modelos mantêm aí como dia mais frio para segunda-feira, o dia 7 de setembro, para não fugir a regra, né, minha gente? Alô, meu caro Peter, bom dia para você.
4: Bom dia. A presença de áreas e instabilidades associadas ao deslocamento de uma frente fria promovem mudanças no comportamento da atmosfera ao longo dessa sexta-feira. Aos poucos, a nebulosidade vai aumentando gradativamente e a condição de chuva, respectivamente, também. Tem indicativo de chuva, portanto, ao longo do dia. São chuvas ocasionais que vão e voltam e intercalam com períodos de melhora. A tendência é que, durante o fim de semana, o tempo lhe melhore aos poucos. Ainda tem alguma chuva, alguma garoa para acontecer entre a madrugada e parte da manhã, mas vai melhorando aos pouquinhos gradativamente ao longo do dia. Quanto mais em direção ao período da tarde e noite, maiores os intervalos de melhora. Então é um sábado ainda bem enjoado, ainda tem alguma chuva, alguma garoa para acontecer, mas intercala com interrupções de tempo seco. Quanto mais em direção à tarde e noite, maiores essas interrupções. Tudo está indicando que a sequência desse decorrer aí de domingo, segunda e terça, o tempo ele segue mais firme. São dias bem aproveitáveis por conta da atuação de uma massa de ar frio e seco. A temperatura ela permanece mais baixa durante as madrugadas e manhãs. As mínimas elas devem oscilar em torno aí da casa dos seus 6 a 8 graus no amanhecer do domingo. E com 5 graus, 4 graus no amanhecer da segunda. Então na segunda-feira, como vai ter mínimas de 4, 5 graus, alguma geadinha bem fraquinha isolada não dá para descartar em algumas baixadas e vales. Então não dá para descartar. E o tempo ele segue firme. Durante o amanhecer aí da terça-feira, mínima de 8 graus. E provável que nós mantenhamos uma condição de tempo instável a partir da quarta-feira. Quarta, quinta, sexta, semana que vem, volta a chover forte na região e o risco de tempestades aumenta consideravelmente. Peter Scheuer, meteorologista, com a previsão do tempo.
3: Valeu, Peter. Pelas informações aí, você volta na programação entre 11 e meio-dia. Naquele quadro que a gente prepara lá de repeteco do tempo, para quem não ouviu agora e não vai ouvir daqui uma hora, porque daqui uma hora nós temos um novo boletim do tempo para informar os nossos ouvintes aqui na Progresso FM. Então, para quem não ouvir nesses dois momentos aí, pode ter um horário alternativo entre 11 e meio-dia para auferir as informações do tempo. 8:33 agora, 17 graus e a temperatura no centro de Cleveland. O sol teimando, querendo aparecer, né? Mas predominantemente nublado, mínima foi de 14 graus. E a máxima pode chegar a 23 graus no decorrer do dia desta sexta-feira. 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
3: Confira a hora da Progresso FM, a hora do nosso programa. São 8 horas e 34 minutos, horário de Brasília. Vamos ao break do horário e depois a gente volta aqui no programa, né? Com o Campo e Lavoura, que é uma das atrações de notícias do agro, para logo após o break comercial. E o Canal Aberto segue até a hora do meio-dia, fazendo companhia para você na...
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14: 8:36.
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11: Alô, alô, abraçando os nossos amigos. Hoje é sexta-feira, hoje é dia de Campo e Lavoura, 4 de setembro de 2026. Com uma temperatura na marca dos 17 graus aqui no centro de Clevelândia e com um tempo predominantemente nublado, nós estamos começando este programa que fala das notícias do agro com a mesa de áudio do Marlon, e já estamos transmitindo também este programa nas nossas redes sociais, YouTube e Facebook, e igualmente na nossa rádio online, rdprogresso.com.br e no 106.9 são opções onde você pode sintonizar e acompanhar o nosso programa nesta sexta-feira. 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
11: Às 8:46, pelo horário de Brasília, estamos dando pontapé inicial nas informações do Campo e Lavoura desta manhã de sexta-feira. Conosco aqui nos estúdios, para debatermos assuntos do agro, o presidente do Sindicato Rural de Clevelândia, o Thiago Galina, que é engenheiro agrônomo e está conosco nesta manhã de sexta. Bom dia, Thiago. Tudo certo?
14: Bom dia, Mauro. Bom dia aos nossos associados do Sindicato Rural, aos nossos agricultores e aos nossos ouvintes da rádio e os nossos internautas também.
11: É isso aí. Ô, Thiago, como é que o campo reage à tamanha quantidade de água que tem caído do céu? E não tem caído só água, tem caído pedra também, né? Nessa última chuva, nós tivemos chuva, com tempo severo de 166 milímetros aqui no centro da cidade, que foi nos dias 30 e 31... 29 e 30, teve até pedra, né? Pedra em Mangueirinha, pedra em Pato Branco, pedra em vários municípios da região aí que causaram sérios transtornos, né? E não somente aqui no Paraná, mas no Rio Grande do Sul, em Santa Catarina também. Como o campo reage a tamanha quantidade de água? A gente estava vendo há pouco, em off, antes de começar o programa, os números dos últimos 3 meses, né? Junho, julho e agosto, quase 1.000 milímetros, para ser mais preciso, 921 milímetros aqui no centro da cidade. É muita água que cai. Isso prejudica o campo também?
14: Mauro, quando se fala em exagero de chuva, sempre é prejudicial, né? Esses últimos dias que teve até alerta de problemas climáticos aí, as pessoas ficaram um pouco assustadas, mas graças a Deus nossa cidade não teve problema. Mas em algumas cidades vizinhas aconteceram, né? Granizo, vento. Então, quando acontece essa previsão de El Niño, a gente já fica, né, com isso na mente, né? Chuva forte, temporais, né? E isso com certeza para o campo não é muito bom. O produtor está começando, né, o plantio, uma área de milho verão já começou o plantio, foram vários produtores que a gente acompanha, mesmo a área não sendo muito grande de milho verão, mas o produtor já, boa parte já fez o plantio. Então, também isso preocupa quando o produtor faz essa operação, né, e depois dá grandes volumes de chuva. A gente teve em Clevelândia aí algumas precipitações em algumas localidades de até 190 milímetros. Eu acho que foi o maior que eu vi foi 190 milímetros e a menor acho que foi 140. Então, você vê, Mauro, em 2 dias é bastante chuva, muita água. E nos próximos dias tem previsão para mais chuva ainda, né? Então, o produtor agora termina o vazio sanitário da soja, a partir do dia 11 aí, o produtor vai começar, alguns produtores já, na próxima semana, alguns dias antes, já vai começar o plantio, mas a maior parte das áreas, o produtor está nos preparativos para começar após o término do vazio. E quando se fala em grandes quantidades de chuva, com certeza, não é muito bom para o trigo também, que está implantado, está em época, em estágio fenológico de espigamento, né? Causa problemas de espiga, né? Então diminui a qualidade do produto. Grande quantidade de chuva em pouco tempo causa muito dano até nas áreas que não estão plantadas, erosão, mesmo o produtor fazendo manejo de cobertura. Mas quando é muita chuva em pouco tempo, sempre vai ser prejudicial, mesmo não tanto a cultura implantada, mas para o sistema produtivo, Mauro, não é muito bom, não.
11: E aliado à chuva, também o frio, né? Porque há uma previsão de até geada de baixada no amanhecer de segunda-feira, que é o dia 7 de setembro. Mas para nós aqui, né, Tiago, isso não é novidade. Sempre o 7 de setembro nos trouxe temperaturas baixas, né? Frio intenso, quando não neblina, nevoeiro, né? E a previsão para segunda-feira é de 3 a 4 graus e podendo haver geadinha de baixada, geada leve. São fenômenos da natureza que vão acontecendo. E eu te pergunto assim, essas oscilações, hora calor, hora frio, hora chuva intensa, para as culturas, é um estresse ou não?
14: Principalmente o milho que está sendo implantado, uma hora a gente percebe vários dias após o plantio. Por exemplo, eu vi áreas ontem, já estava com mais 12 dias de plantio, o milho não estava imergido ainda. Então isso é reflexo de um solo frio, de baixa temperatura. A partir do momento que o solo começa a aumentar a temperatura, começa a emergir a semente. Mas como que vai esquentar o solo se a gente tem temperatura baixa, chuva, depois dessa chuva mais tem temperatura baixa, continua o solo frio? Então, o que deveria acontecer a emergência em 7 dias, 8 dias, está levando 12, 14 dias para emergir. Então, isso é um problema, causa algum dano, sim, né? Essa perda de tempo, de vigor, de diminui um pouco o potencial. Mas que nem a gente estava comentando, tem muitos produtores que às vezes querem fazer esse tipo de operação e começar o plantio por uma questão logística, tem mais áreas para plantar, querem aproveitar a janela, quem sabe querem antecipar o plantio para fazer uma safrinha. Então, cada um tem que saber que está correndo risco, né, Mauro? Não sou eu que vou vir falar que não deve plantar. Eu tenho uma posição particular minha, né? Por exemplo, eu não plantei ainda, né? Mas eu tenho uma situação que eu não vou fazer safrinha, então é uma particularidade minha como produtor. Outros produtores não é a mesma realidade. Mas o produtor tem que estar consciente que ele está correndo risco, vai ter uma diminuição no potencial produtivo e vai ter uma demora nessa emergência, talvez uma alteração nos locais de germinação, talvez alguma planta ficar um pouco maior, um pouco menor, devido a todo esse problema de solo frio, Mauro. Isso causa, sim, esses problemas para nossas culturas que estão sendo implantadas.
11: Bom, queria pegar um gancho aí nisso que você falou há pouco, a respeito de preparar as lavouras. Agora está terminando o vazio sanitário e eu queria te perguntar o seguinte: não vai, porque eu ouvi essa semana de especialistas do setor agropecuário brasileiro temendo o retardamento do plantio da soja, ou seja, em função de tudo isso que nós falamos, chuvas, o El Niño severo, e essa possibilidade de atraso no plantio.
14: Mauro, a verdade agora, depois do término do vazio, o produtor começa os plantios, né? Porque a gente sempre fala, antecipação de plantio é porque o produtor tem a intenção de fazer uma segunda safra, né? Mas a gente sabe que as melhores épocas de plantio da soja é o mês de outubro, né? Tem vários dados que do dia 5 de outubro até o dia 20 de outubro na nossa região é os períodos que existe maior tempo de insolação, são períodos ideais para o plantio da soja, do dia 5 ao dia 20 de outubro. Mas isso, para alguns produtores, foge um pouco daquilo que ele pretende fazer, caso o produtor queira fazer a segunda safra. Mas esse, o que vai ser importante também, Mauro, eu sempre penso dessa forma, que quando você fala de El Niño, um período um pouco mais longo de chuva na nossa região, o produtor tem que se preocupar também com a colheita. Por quê? O produtor, às vezes, aproveita uma janela de plantio e planta toda uma semana. Como que vai ser lá na frente a colheita? Então, é importante também o produtor programar a colheita. Talvez lá na frente vai chover uma semana e o produtor está com a cultura pronta nessa semana de chuva. E se ele dividir esse plantio, talvez vai estar melhor distribuído a sua safra. Então, também é importante fazer esse planejamento de como será a minha colheita lá na frente. Não sabe como vai ser janeiro, né, Mauro? Fevereiro? Como vai ser a distribuição de chuvas? Se continuar a previsão de El Niño e chuvas intensas em janeiro, teremos problemas na colheita. Então, agora, bastante chuva no plantio, o produtor está aproveitando as janelas. Talvez é importante também distribuir esse plantio durante o mês. Porque não adianta a gente, produtor, antecipar muito, querer fazer safrinha, se lá na frente não vai conseguir colher. Então, claro, isso é uma, né, uma ideia, acompanhando as previsões que você tem. Vamos torcer para isso não acontecer, para o produtor conseguir colher numa boa, né, Mauro? Mas talvez seria importante essa tomada de decisão para justamente não, o produtor não ter maiores problemas lá na frente, na época de colheita, que é a hora que ele vai colher os frutos plantados agora, né, Mauro? Então, talvez o produtor vai deixar um pouco, fazer uma safrinha, mas lá na frente, quem sabe, ele vai colher um produto de qualidade e talvez com maiores produtividades do que esse período que está sendo plantado agora.
11: Bom, Thiago, se não dá para mudar o El Niño, a sua atuação, e não há possibilidade disso, não temos como fazê-lo, a dica é se adaptar ao El Niño, é isso?
14: Exatamente, Mauro. Eu, particularmente, converso com vários produtores e cada conversa a gente aprende alguma coisa, né, Mauro? Eu sempre falo, a conversa com o produtor, a gente, todo dia que a gente se encontra, a gente leva alguma coisa importante com a gente. E eu, particularmente, acredito numa melhor, né, tomada de decisão essa. O produtor escalonar o seu plantio também, né? Talvez 3, 4 épocas de plantio. Épocas, eu falo, intervalos, que existem intervalo entre as épocas de plantio, né? Eu, na nossa programação, né, das nossas áreas, nós faremos 4 períodos de plantio. Então, vou escalonar em 4 épocas, né? Por quê? Justamente para mim, ter menos risco na época do plantio, de muita chuva no plantio e também de períodos de chuva na época da colheita. Então, eu vou tomar essa decisão, né? Pode ser que, quem sabe, lá na frente, o meu soja plantado mais tarde vai produzir menos que cedo. Eu não sei como é que vai ser o clima, mas eu vou tentar fracionar meu risco. E eu acho que isso talvez seja uma alternativa importante para o produtor.
11: 8:58 pelo horário de Brasília. O tempo continua parcialmente nublado e a temperatura, deixa eu dar uma espiadinha aqui, quanto é que está a temperatura no centro de Cleveland agora, já mudou, 18 graus é a temperatura e a máxima está prevista para tarde aí, mesmo com chuva, e a chuva não vai ser muita coisa, né? Pelo menos a previsão é aí entre 5 e 7 milímetros. A chuva de hoje, 26 graus para a tarde de hoje. 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
11: Acompanhando a hora oficial do Brasil, 9 da manhã, pelo horário oficial do nosso país. 18 graus é a temperatura. E os preços, Thiago, o que dizer dos preços esta semana, que no final da outra semana bateram nos R$140. Na abertura dessa semana, R$138,50, na segunda, na terça, na quarta e ontem quinta-feira, pelos preços da manhã, que é o que eu tenho aqui, informado aos associados pelo Sindicato Rural, R$137,50 para a soja, R$63 para o milho e R$77 para o trigo. Que te parecem os preços? Existe alguma explicação a respeito dos preços estarem neste patamar e terem batido já no 140? Verdade.
14: Às vezes nem os estudiosos do mercado não acertam, né? Então, o que a gente percebe? Muito reflexo do preço é a questão climática. Daí, como que vai ter um acerto de direção de mercado quando se tem previsões climáticas que interferem no preço? Então, é um pouco diferente. Você tem uma direção, mas às vezes essa direção pode ter, né, direções opostas ou diferentes. Então, eu particularmente não imaginava esses preços, mas quando se vê um clima americano, que quando a gente comentava na minha volta daquela viagem que a gente fez, Mauro, eu não sei se eu comentei, mas os americanos tinham previsão de tempo seco em algumas regiões no mês de julho.
11: Sim.
14: E realmente elas se concretizaram. Então, isso causou um dano grande na produção americana. Eu vi dados assim de conversas de pessoas que acompanhei nas redes sociais, de pessoas que fazem informativos sobre as condições das lavouras lá, de regiões onde a soja vai produzir 35, 45 por hectare. Então, são quebras consideráveis. Então, o que que o mercado entende? Safra americana menor, é o ninho no Brasil. Então, é mais um direcionamento de preços quanto ao medo de diminuição na oferta, né? A gente percebe aí que o clima vai reduzir bastante a oferta mundial do produto. A demanda continua crescente, a gente percebe aí na última semana, eu acompanhei dados aí que na última semana os chineses compraram mais de 700 mil toneladas de soja americana. Então, durante uma semana é muito produto comprado pelos chineses dos americanos, que é um mercado aí que impulsiona preço, né? São preços aí acima de $13 o bushel. Então, o dólar, se tivesse na faixa de 5,20, que nem estava alguns dias atrás, o preço estaria mais de 140. E ontem, tanto ontem que de manhã abriu o preço a 137,50, né? Eu estava acompanhando alguma coisa que o mercado fez uma realização de lucro, só que à tarde o preço já aumentou o real. À tarde já estava a 138,50. Então, aí mostra a preocupação do mercado contra a oferta de produto que vai sofrer pressão aí com esses problemas climáticos nos Estados Unidos e também o El Niño no Brasil.
11: Diferente do ano passado, nessa época do ano, Thiago, os preços estavam menores, notadamente quando os produtores estavam se preparando para iniciar o plantio no ano anterior, que é 2025 que a gente está falando. Mas nesse ano os preços são muito melhores do que os verificados do ano passado, na mesma época em que o produtor se prepara para mais uma safra. Cada ano é diferente, né?
14: Cada ano é uma história, né, Mauro? E quando você fala de questão climática, que é previsível, mas não há, às vezes não é assertiva, né, Mauro? Então, talvez momentos importantes para o produtor travar o soja futuro, né? A gente teve essas semanas aí, as duas semanas atrás, semana passada também, ofertas de contratos futuros na faixa de R$140. Então, 140, talvez para o produtor travar preço de custo de lavoura, são preços interessantes, né? Eu sempre falo que é melhor, talvez, o produtor lá na frente perder um pouquinho, mas não vai perder, ele vai deixar de ganhar, mas travar o seu custo. Ele tem todo, se tiver mais que isso, né, Mauro? O produtor tem mais produto para comercializar. Uhum. Mas talvez momentos importantes de travamento de contratos para o produtor honrar os seus compromissos.
11: Bom, em se tratando de milho 63 e o trigo a 77, também é um bom preço para essa época do ano?
14: É, o milho, na verdade, agora são períodos de bastante oferta, né? Então, o mercado entende que tem bastante milho ainda, né? Vários, a gente vê várias imagens e depoimentos de pessoas, né, da região lá do Mato Grosso, né, falando e mostrando aquelas montanhas de milho a céu aberto. Então, até escoar esse produto, né, armazenar de forma correta, o produtor e as empresas acabam tendo que vender o produto, porque daqui a um tempo, já em janeiro, já começa a entrar soja. Então, existe essa pressão de oferta no momento, mas eu acredito que após essa oferta aí, se as previsões são de preços muito interessantes de milho, principalmente para o final de ano, né? Então, talvez uma alternativa boa aí para o produtor, o plantio do milho, quem sabe lá no fevereiro, março, na época de colheita, aí a gente terá preços talvez muito interessantes aí, talvez novamente seja a cultura mais rentável, né, que o produtor possa ter. O soja, sim, mesmo com preço 140, é interessante, né? E o trigo aí, a questão é essa preocupação de clima, né, amor? Por isso que teve aí redução de área, porque com essa preocupação de clima aí, de muita chuva, talvez a qualidade dos produtos colhidos não seja muito boa. Vamos torcer para que o produtor consiga colher, né?
11: Sim.
14: Mas ainda eu diria que 77 deixa a desejar, né? Precisaria estar acima de 80 aí o preço. Mas quem sabe, pode ser que o preço reaja, porque a gente sabe que a oferta de trigo no mundo é muito baixa.
11: Tá certo. Bom, a gente sempre dá uma olhadinha nas notícias da Bolsa de Chicago e, nesse momento, o soja pisa no freio em Chicago após semana de fortes oscilações e está indicando que o mercado busca definir uma direção. Depois de alternar entre altas e baixas expressivas, oleaginosa inicia sexta-feira próxima da estabilidade. Demanda e safra dos Estados Unidos em foco é aquilo que você falava há pouco aí. Isso dá a ideia de que os preços tendem a se estabilizar nesse patamar aí que a gente está vendo?
14: Eu estava acompanhando, Mauro, semana que vem sai um relatório importante do USDA,
11: né?
14: Que vai mostrar realmente um dos últimos relatórios antes do início da colheita. Isso vai determinar a direcionamento do preço. Então, a gente percebe aí, quem sabe, se o mercado entender que haverá redução ainda, mais redução, menor ainda a produção americana, talvez esse preço pode até se elevar semana que vem. Mas se o mercado entender que vai ter uma maior oferta de produto, pode ser que dê uma recuada. Mas eu não acredito que o americano vai falar que vai ter uma maior oferta em época que ele vai colher. Ele não vai querer vender o produto dele para o chinês mais barato, né, Mauro? Então, eu acredito que talvez com esse relatório mostrando aí as condições de produção dos americanos menor do que o último relatório divulgado, talvez esses preços aí poderão ter um acréscimo, né?
11: Muito bem. 9:09, horário de Brasília, você continua acompanhando aqui na Progresso, Campo e Lavoura, o espaço para divulgarmos as notícias do agro na sua manhã de sexta-feira. Hoje, 4 de setembro, ano de 2026, estamos em plena Semana da Pátria. E nós vamos ao intervalo e depois a gente vai focar aqui no programa, no quadro social do Sindicato Rural de Clevelândia. 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
11: Hora certa da Progresso agora para você. 9:10 e chegou o momento da gente homenagear o quadro social do Sindicato Rural de Clevelândia. Não somente os aniversariantes, nós estamos inaugurando um novo mês, mês de setembro, né? Tem novos aniversariantes, mas ao mesmo tempo em que nós homenageamos os aniversariantes do mês, nós estamos homenageando também todo o quadro social do Sindicato Rural de Clevelândia e suas esposas. Esses são os aniversariantes deste mês de setembro. Nós temos no dia 13, Rudinei Gomes da Cruz. Depois nós temos no dia 21, Luiz Antônio Gomes da Cruz. No dia 22, eu não sei quem é, não conheço esse cara, o Thiago Galina. Ô Marno, você conhece o Thiago Galina aí? Será que desse mato sai coelho? O que você acha? Hein? Ah. Mas parabéns, Thiago, pelo seu aniversário. Eu acho que são datas importantes, né? Quando a gente troca de idade, a gente vai contando a nossa história, né? E é sempre importante festejar, porque a gente viveu mais um ano. Então, parabéns pelo seu aniversário no próximo dia 22. Se tiver bolinho, reparta, né? Não vai comer sozinho, sabe que pode agravar o diabetes aí, meu. Tá
14: obrigado,
11: bom?
14: Obrigado, mano.
11: No dia 26, o Silvano Renato Daneluz estará completando uma nova idade. E no dia 27, o Darcy dos Santos. Mas tem esposas também aniversariando. No dia 3, Fabiana Carpes Perim, esposa do Zulmir Perim, associado do sindicato. No dia 10, aniversaria Carmen Inês Carpenedo Petri, que é a esposa do Ademir Petri. E no dia 21, Vera Lúcia Ramos Menegoto, que é a esposa do associado Idanir Antônio Menegoto. Parabéns, felicidades, muitos anos e muitos anos de vida para todos os aniversariantes do mês de setembro e para todo o quadro social do Sindicato Rural.

0: Sim. E, Thiago, não sei se você vai concordar, mas a gente poderia estender também os parabéns que há pouco nós rodamos para o quadro social do sindicato, para os aniversariantes, mas parabenizar os colorados também, o que é que você acha? Porque ontem, né, foi beleza, a gente tem que parabenizar, eles levaram 3-1, né?
1: É, eu acho que foi para parabenizar porque talvez foi pouco, né?
0: Poderia ser mais, né? Poderia ser mais. Mas é a nossa gozação para cima dos colorados aí. Mas é essa brincadeira sadia. Né? Não é aquele lance lá que ficou feio no final do Grenal e deu briga. Né? Mas Grenal é isso aí, gente. Se não tiver briga, não é Grenal. Não é isso, Thiago? Desde que a gente conhece esse choque rei do futebol gaúcho, é assim, né?
1: Mauro, eu acho que você não vai conseguir tomar toda essa coca que você ganhou, todas essas cocas que você ganhou. Esse...
0: É, pois
1: agora é. Você me convida para no feriado é. Tomar com você uma coca descolorado.
0: É. Tá
1: e deve ser, tem um gostinho diferente.
0: Opa, sem dúvida nenhuma. Então vai para os colorados também. Essa homenagem aí, né? Foi 3-1 ontem, show de bola. E como setembro é o mês... É, mais gaúcho do ano, nós temos o dia do gaúcho aí, né? E é essa comemoração importante, tanto você, Thiago, que é gaúcho, tanto quanto eu, a gente conhece as nossas tradições e preza por elas, né?
1: Exatamente, importante, né? Muitos gaúchos estão na nossa cidade também.
0: E, né? Demais, né? Demais. O oeste catarinense, o sudoeste do Paraná, oeste do Paraná, e aí vai lá para o Mato Grosso, né? A gauchada toda.
1: Exatamente, eu estava conversando com, né? A gente estava conversando com algumas pessoas, a gente teve reunião essa semana. O meu pai, agora no mês de agosto, fez 50 anos que veio para Clevelândia, né? Então é um bom tempo. E a família Canciã também,
0: certo.
1: Fazia 50 anos também que vinha para Clevelândia. Então, só...
0: Vindos lá do sul.
1: Vindos lá do Rio Grande do Sul. Então, faz tempo que o pessoal do gaúcho veio para Clevelândia, assim como teve outras famílias que talvez veio até há mais tempo que essas duas famílias, né?
0: Verdade.
1: Mas assim a gente tem uma história para contar aí.
0: Sem dúvida. 9h16 a gente escolheu Os Serranos e Eu Sou do Sul. Bom dia.

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0: A hora certa do nosso Campo e Lavoura são 9:19 desta manhã de sexta-feira. Hoje é 4 de setembro de 2026. Estamos na reta final do programa, nesta manhã de sexta-feira, nosso dia habitual de apresentar o programa. E aí, Tiago, em termos de cursos, qual é a informação que você tem para os nossos ouvintes?
1: Marol, nosso sindicato rural, então, agora no mês de setembro, né, temos, que nem comentado em outros programas, nós temos o curso de manejo de bovino de leite, né, do dia 16, 17 e 18, né? Existem vagas ainda para as pessoas, produtores interessados em fazer esse curso. Então, em setembro, dia 16, 17 e 18. É importante os produtores estarem cientes de que quem tem interesse de fazer o curso de inseminação artificial, que o Senar também disponibiliza, o produtor precisa ter esse pré-requisito, que é esse curso de manejo de bovino de leite. Então, aí uma oportunidade para o produtor que tem interesse, talvez, de fazer mais tarde um curso de inseminação artificial, que talvez se o produtor fosse pagar, custaria um alto valor. Importante essa experiência. Então, talvez esse curso que precisa ser feito, antes de ser feito inseminação, é uma oportunidade aí. Existem vagas ainda. Lembrando, dia 16, 17 e 18. Quem tiver interesse, contate o Sindicato Rural pelo telefone 3252-1494. Fale com a Marielle ou com a Elde e se inscreva para esse curso importante. Nós temos, que nem comentamos também, Mauro, a respeito da programação do próximo semestre dos cursos, né? Nós teremos o nosso, até novembro, a nossa programação tem que ser realizada.
0: Isso está falando para 2027.
1: Exatamente, para 2027. Uhum. Então, lembrando novamente, os produtores que têm interesse de alguns cursos, que têm interesse de fazer, que contate o Sindicato Rural, deixe sua intenção para que a gente consiga colocar na programação do próximo semestre. Então, só a título que a gente estava comentando há pouco, Mauro, existem até o curso de churrasco, né? Então, só para a título de informação, nós tínhamos programado já um curso de churrasco no Sindicato Rural com a diretoria, né? Então, até para a gente promover a nossa confraternização no final do ano, a gente vai fazer esse curso de churrasco com a diretoria, mas isso não quer dizer que no próximo semestre, no próximo segundo semestre de 2027, qualquer produtor ou pessoa que tenha interesse em fazer, não faça. Então, provavelmente, a gente vai deixar programado mais um curso de churrasco para 2027. Então, aí, é só a título de informação que existem muitos cursos, inclusive cursos de churrasco.
0: Mas que bom, Tiago. Então, é só ver demanda que o sindicato faz, né?
1: Exatamente.
0: Então, esse caso aí que você cita, o curso de churrasco, que em dezembro vai ser para a diretoria do sindicato, pode se estender para 2027, desde que haja demanda, e se aqueles que quiserem, podem já procurar o sindicato?
1: Podem procurar o sindicato. Quanto antes o sindicato ter essa informação da demanda de cursos, melhor é para a nossa programação para o próximo ano, Mauro. Isso facilita muito a questão logística de material, questão de programação dos professores e dos instrutores. Então, isso facilita muito o nosso trabalho. E a gente sabe que o produtor paga por isso, né?
0: Sim,
1: paga,
0: sim.
1: Então, ele recolhe diretamente. A gente fala que isso é de graça, mas o produtor recolhe isso. Então, as pessoas que têm interesse, produtor rural, claro, o foco é produtor rural, mas isso não quer dizer que as pessoas da nossa cidade não têm interesse também. E também aquelas pessoas que, às vezes, trabalham na cidade,
0: sim,
1: e têm interesse, quem sabe, não, eu consegui trabalhar no campo.
0: Uhum.
1: Por que não também começar um trabalho de treinamento? Isso também,
0: claro,
1: é importante, a ideia é essa também.
0: A ferramenta está aí, é só buscar a ferramenta, né?
1: Exatamente. Então, são muitas ferramentas que o Senar disponibiliza. A gente tem agora também, a FAEP fez uma parceria com a Universidade de Portugal, eu estava lendo informação outro dia. Isso é tudo agrega, né, no nosso sistema FAEP, Sindicato Rural, que tenta cada vez melhorar essa questão de ensino para o produtor rural, informação.

0: recentemente, as mulheres estiveram participando de um encontro importante. Foi em Cascavel, né?
1: Exatamente, Mauro. Então, só para comunicar e falar sobre isso.
0: Registrar até, né?
1: Registrar esse importante evento que teve em Cascavel, né, o encontro das produtoras rurais. A nossa comissão de mulheres, representada pela nossa presidente, dona Aima Daltoé, dona Leonice Matei, né, estiveram presentes nesse evento com mais outras representantes nossas da comissão de mulheres, né? Então isso fez com que nosso sindicato estivesse representado nesse evento, que foi na quinta-feira. Foram mais de 1.500 mulheres nesse evento, então aí um evento grandioso, né, promovido pela FAEP, mostrando aí a força da mulher no agro, né? Então essa ideia aí de trazer a mulher para dentro do sistema sindical foi brilhante, e a gente como adotou essa ideia e tenta sempre fortalecer cada vez mais a Comissão de Mulheres dentro do nosso sindicato. Fomos representados lá, eu conversei com a dona Ema e foi brilhante esse evento, participação, né, de várias autoridades lá, tiveram palestras, né, desde falando sobre sucessão familiar, né, então algumas pessoas da nossa diretoria, as mulheres que fazem parte da nossa diretoria, além de fazer parte da comissão de mulheres, que fazem parte da nossa diretoria também, a nossa tesoureira, a dona Noeli Cancian, a Titi Gris, né, a Suzana Carneiro também. Então foram mulheres que fazem parte da nossa comissão de mulheres e fazem parte da nossa diretoria também. Então aí mostrando a importância que a gente como diretoria dá para as mulheres no nosso sindicato, para as mulheres no nosso agronegócio, e elas que fazem o brilho do nosso sindicato também, porque eu sempre falo, elas trazem a família para nós. Tanto é que agora, em dezembro, a gente fará também um evento falando sobre sucessão familiar, para a diretoria e também para os associados do Sindicato Rural, para justamente também fortalecer essa união, né, não só do homem no Sindicato Rural, mas perfeito, sim, da mulher, da família, né, Mauro? É isso que a gente quer, trazer isso para a nossa instituição, para fazer com que o nosso sindicato se torne cada vez mais forte.
0: Criando lideranças, né, Tiago? Porque isso é necessário. Quem disse que só a participação masculina que é importante, só os masculinos que podem ser presidente do sindicato? Não, uma feminina também pode, né?
1: Exatamente.
0: E no futuro, o sindicato, em alimentando essas lideranças, pode ter uma feminina na condução do seu dia a dia.
1: Sabe, Mauro, eu fico até tranquilo quanto a isso, porque eu acho que a gente, algum tempo atrás, existia esse problema, quem que vai querer assumir o sindicato? Hoje não tem,
0: certo.
1: Não vejo problema nenhum.
0: Uhum.
1: Se eu fizer uma gestão só na outra gestão, eu tenho certeza que vai ter pessoas capacitadas para assumir, né, a presidência.
0: Sim.
1: E também a mulher vai fazer com que mais fácil de trazer o filho para o sindicato rural, fazendo com que a gente crie novas lideranças e mostrar para os filhos que estão no agronegócio que também é importante ele participar do sindicato rural. Então, esse é um passo a mais que a gente quer dar, né, principalmente no próximo ano, trazer os jovens para o sindicato rural. Por que não formar uma comissão de jovens, né? Existe o programa do jovem,
0: sim,
1: também do Sindicato, uhum, Rural. Então é um próximo passo que a gente, como diretoria, quer fazer. Eu não falo eu, porque na verdade é a gente, né, Mauro? A diretoria tem o presidente, cada um com sua função, mas a nossa diretoria, eu falo, é muito unida. A gente teve participação de praticamente 100% dos diretores essa semana num evento. Teve, acho que uma pessoa que não participou porque não estava. Então aí mostra a nossa força aí, o nosso empenho para que a nossa instituição seja fortalecida e a gente consiga fornecer para o produtor o melhor serviço possível. É isso que a gente busca.
0: Tiago, então estamos conversados para o programa de hoje, depois de 45 minutos de conversa aqui.
1: Muito boa a conversa, né, Mauro? Nenhum colorado mandou mensagem para você?
0: Não. Então, tá bom. Eu tenho a impressão que eles não querem conversa hoje, sabe? Eu estou predisposto a pensar que eu tenho que convidar a Neuza para visitar os colorados.
1: Ah, meu Deus.
0: Tu conhece a Neuza?
1: Hã?
0: Tu conhece a Neuza?
1: Ah, eu imagino.

0: Conhece a, uhum, a Neusaldina, aquela que é boa para dor de cabeça, que alivia dor de cabeça, que auxilia. Acho que eu vou ter que convidar, viu? Tiago, mas essa brincadeira, essa de faz parte, né? Porque quando o Grêmio perde também, os colorados, eles caem de pau na nossa cabeça. Então, exatamente, nós temos que se cobrar, né? A oportunidade, não vamos deixar passar, não. Tiago, um abraço, agradecendo pela sua participação no programa e desejar para você uma boa sexta-feira de trabalho. Eu sei que tem muito trabalho e um bom final de semana, amigão. Um bom final de semana estendido, né? Porque temos o 7 de setembro, temos o 8 de setembro, que é feriado municipal também.
1: Mauro, eu queria só falar sobre, né, esse feriado importante, né, que é 7 de setembro, a nossa pátria aí. A gente sabe que a gente está num momento difícil no país e...
0: Muito difícil.
1: Politicamente, a gente quer que melhore. Então, que nesse 7 de setembro, né, as pessoas pensem muito nos próximos políticos que têm possibilidade de assumir o país. Eu acho que Nossa Senhora da Luz ilumine nosso município, nosso estado, nosso país, para que a gente tenha novamente cada vez mais melhora nessa condição política do país. Eu acho que isso é importante, que as pessoas, né, tenham consciência que precisa mudar, não pode ficar como está. Então, aí, aproveitando, pedindo essa bênção da Nossa Senhora da Luz, também para a nossa safra, né, Mauro, que praticamente está começando, que ilumine nossos produtores, as famílias, né, e que a gente seja abrilhantado aí nessa safra, sabendo, preocupado com toda a situação climática também, mas a gente tem esperança que nossa cidade e nosso município seja abençoado, é isso que eu desejo.
0: Tá combinado. E para você que esteve acompanhando o nosso programa também pelas redes sociais, YouTube e Facebook, sinta-se abraçado pela produção do nosso programa. E o nosso desejo é que você tenha um excelente final de semana, um abençoado final de semana, muito alegre, e que você seja muito feliz. Para você que esteve também no 106.9 ou na nossa rádio online, tenha um ótimo final de semana. Agradecendo ao Marlon, pelo seu lado profissional aí, colocando no ar a nossa programação nas nossas redes sociais e também nos canais que nós colocamos à disposição para você ouvir e acompanhar o programa. 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
1: Bora lá conferir a informação na sua manhã de sexta-feira, 4 de setembro, 9h39. Vamos lá para a redação com a informação de loteria hoje, fechando a semaninha aí, Claudemir, antes do feriadão, né? Bom dia para você.
19: É isso aí, Mauro. Bom dia, né? Ótima sexta-feira. Bom, pessoal, apostaram, agora confere com a gente aqui os números sorteados ontem, né? Ganhadores, rateios aos premiados. Tivemos sorteio ontem da Mega Sena, também da Quina e da do Time Mania, né? Aconteceu no dia de ontem. E vamos abrindo aqui o sorteio da Mega. Concurso foi o 3.053. Dezenas 01, 13, 25, 35, 39, 51. 01, 13, 25, 35, 39, 51. A cena ninguém acertou, acumulou então 48 milhões programado para sorteio no domingo, agora dia 6. Quinas foram 50, mais de 36 mil para cada uma. Quadras, mais de 3 mil cartões, mais de R$ 900 de premiação individual. A Loto Fácil foi o concurso 3779. 03 04 05 07 08 10 11 13 14 16 17 19 23 24 25. 03 04 05 07 08 10 11 13 14 16 17 19 23 24 25. 7 ganhadores, 7 cartões premiados, né? Com 15 acertos. Canal eletrônico foram 3. Juiz de Fora, Minas, Pinhais, Paraná, mais uma. Araraquara, São Paulo e São Paulo, capital. Cada cartão levando mais de 530 mil reais de premiação. Números sorteados também do Time Mania. Concurso foi o 2.437. 10, 21, 26, 30, 33, 51 e 66. Time do Coração, ABC, Rio Grande do Norte. 10, 21, 26, 30, 35, 51 e 66, time do coração, o ABC. 7 acertos, ninguém acertou, acumulou 12 milhões para domingo. 6 acertos, tivemos só 3 cartões, mais de 44 mil reais para cada cartão premiado, portanto, né? E os números sorteados da Quina, concurso 7.109, dezenas 27, 30, 61, 66 e 70. 27, 30, 61, 66 e 70. Bom, ninguém acertou aqui, né? Acumulou 15 milhões para hoje. Quadras foram 25, mais de 20 mil para cada uma. Termos, mais de 2 mil cartões, R$ 165. E Dux, mais de 79 mil Dux, R$ 6 de premiação individual. É a informação de loterias para o canal aberto.
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0: Para você saber mais e melhor com o jornalismo da Progresso FM, confira hora e temperatura. A hora certa, 9:50, faltam 10 minutos para as 10 horas da manhã e a temperatura está na marca dos 18 graus e meio, chove em Clevelândia. Colisão entre van da saúde, caminhonete e carro deixa motorista gravemente ferido na PR-158, é o que informa o boletim da 6ª Companhia de Polícia Rodoviária, com sede em Pato Branco. Uma grave colisão de trânsito envolveu uma van da saúde, um Gol e uma caminhonete na tarde de ontem na PR-158. A batida ocorreu no trecho entre Vitorino e Pato Branco. O condutor do Gol, com placas de São Lourenço do Oeste, teve ferimentos graves e uma perna que ficou presa às ferragens. Na van da saúde de Vitorino, estavam cerca de 8 pessoas, incluindo uma criança, mas ninguém teve ferimentos graves. Socorristas do Corpo de Bombeiros, SAMU, e equipe de resgate da EPR Iguaçu estiveram no local para atendimento das vítimas. As causas do acidente serão apuradas pela Polícia Rodoviária Estadual, que esteve no local coordenando o trânsito, que chegou a ser paralisado em ambos os sentidos durante aproximadamente 50 minutos. 9:52, informação para a Cooperativa Cressol.
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1: 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E agora a gente vai a Curitiba, a rede AERP de notícias, onde está o companheiro Mauro Conte e a previsão do tempo para hoje no estado do Paraná, em parceria com o Cimepar.
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3: Sexta-feira de tempo instável no Paraná. A formação de um sistema de baixa pressão na região do Paraguai favorece o aumento da instabilidade com previsão de pancadas de chuva e trovoadas em diferentes regiões do estado. No norte e noroeste, as temperaturas ficam mais elevadas. Paranavaí chega aos 27 graus, Maringá aos 28, Londrina também aos 28 e Jacarezinho aos 30 graus. No oeste, Cascavel e Foz do Iguaçu têm máxima de 24 graus, enquanto no centro-sul, Guarapuava chega aos 24 e Ponta Grossa tem máxima de 25. Aqui na capital, a temperatura varia entre 13 e 24 graus. No litoral, Paranaguá fica entre 16 e 21. Uma excelente sexta-feira, um bom fim de semana e até segunda. De Curitiba, Mauro Conte, com informações da Rede AERP.

Meus amigos, 9h56, chove em Clevelândia nesta manhã de sexta-feira, 4 de setembro de 2026. E nós vamos conversar hoje sobre como dominar o fogo. O fogo que está estampado em um dos livros da Bíblia, porque tudo que a gente fala aqui tem sempre como fundo a Bíblia, o livro mais lido e o livro mais vendido em todo o mundo. E o livro de Tiago fala disso. Tiago, capítulo 3, é a nossa sugestão de leitura para você hoje, amanhã, quando você quiser. No verso 6, está escrito assim, ó: a língua é um fogo, é um mundo de iniquidade. Colocada entre os membros do nosso corpo, contamina a pessoa por inteiro. Olha só, hein? Lá em Mateus capítulo 12 também. Nessa leitura de Mateus que você pode fazer, capítulo 12, o mestre usa árvores para ensinar que o que produzimos será sempre próprio da nossa natureza. Um ser humano que não se reconciliou com o Pai por meio do mestre tipicamente produzirá coisas próprias da rebeldia contra o Criador. Já o cristão ganha a capacidade de glorificar o Criador com suas ações e palavras. Infelizmente, há cristãos que muitas vezes proferem palavras incompatíveis com o caráter do mestre. E a carta de Tiago, que eu faço menção aqui no programa também, fala de problemas que o seguidor do mestre enfrenta neste mundo onde eu e você vivemos. São muitos desafios que podem ter efeitos distintos, meus amigos do rádio, e dependendo do compromisso com o mestre. O Pai permite as provações para nos treinar e assim ficarmos mais parecidos com o Filho. As tentações são usadas pelo inimigo com a finalidade de causar sofrimento e destruição. Nós sabemos disso. Para o cristão, são oportunidades de crescimento. Para os que não são, o inimigo pode até destruí-los. Então, meu amigo, dominar a língua é um enorme desafio para os nossos dias. Podemos usar nossos lábios para glorificar o Pai ou cooperar com o adversário. Da mesma boca procedem bênção e maldição, diz Tiago, capítulo 3. Tiago estava escrevendo a cristãos que não eram coerentes com seus frutos. A língua é um fogo que, se descontrolado, é destrutivo. Mas dominada, pode servir a propósitos maravilhosos. Se guiada pelo Espírito, ela glorifica o Criador e anuncia o Evangelho. Sob o inimigo, é indomável. Ao nos tornarmos cristãos, passamos a ser discípulos do Mestre para aprendermos a ser como Ele. Então, dominar a língua é uma tarefa muito, muito, muito difícil, porque exige certa disciplina e dependência do poder dEle. Busque encher-se do Espírito, meu amigo, minha amiga, e use a sua boca para coisas edificantes, dignas e que honrem o Altíssimo. Encha o seu coração de amor e isso tudo que frutifique onde você está e do seu lado. Quando falhar, não desista. Use sua boca para, mesmo assim, glorificar o dono do mundo. O cristão controlado pelo Espírito usa sua língua para quê? Para edificar outros e transmitir graça a quem o ouve. Pense nisso, meu amigo. Pense nisso, minha amiga. Mas pense com carinho, hein? Pense, reflita bastante e repita com o nosso programa aquela frase de todo dia,
aqui no nosso canal aberto. Apesar de tudo, isso todos os pontos de vista, eu vou indo cada vez melhor e melhor em todos os sentidos. Diga e acredite que hoje você está melhor do que ontem e pior do que amanhã. Porque amanhã você vai estar muito, muito, muito, muito melhor do que hoje. E ande para frente e olhe para o alto. É de lá que vem a luz que ilumina o meu e o seu caminho de vitórias. Vivendo um dia de cada vez e todos eles na presença do Mestre.

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2: Hora de música no programa, 10:03, chove lá fora, temperatura de 18,5 graus. E no seu rádio, Luiz Marenco canta Estrela d'Alva. Depois tem nosso balanço cantando Coração Valente. Bom dia para você.

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2: Tempo instável, com chuva fraca agora, no centro de Clevelândia, 20 graus é a temperatura. No centro da cidade, a mínima foi de 14 graus, mas à tarde pode elevar-se a temperatura até os 26 graus, hein? Ouvindo nosso programa, depois do intervalo, no jornalismo, tem informações a respeito da atividade desenvolvida ontem pela unidade da cooperativa Cresson em Clevelândia, que reuniu a comunidade num café da tarde para entregar recursos a várias entidades. Nossa reportagem esteve lá e daqui a pouco a gente conta os detalhes para você.
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0: 10:15.
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2: Para você ficar por dentro dos fatos, hein? Confira a hora e a temperatura. 10h22 e a temperatura de 20 graus no centro da cidade. Tempo instável, mas oscilando entre o sol e nuvens, né? Mas a previsão é instabilidade do tempo durante esta sexta-feira. E vamos à informação agora aqui no programa, porque nós temos um chamado do companheiro Claudemir, que ontem esteve participando de um evento promovido pela unidade da cooperativa Cressol União, que tem a sede lá em Coronel Vivida, e reuniu várias entidades do município de Clevelândia sem fins lucrativos e destinou recursos para essas entidades, que foram distribuídos na tarde de ontem em meio a este café da tarde. E o Claudemir conta detalhes aqui no programa.
3: É isso aí, Mauro. E nesse momento eu estou fazendo uma visita aqui na cooperativa Cressol de Clevelândia, nessa tarde, portanto, de quinta-feira, onde já está acontecendo, né? Já está em meio a um evento já tradicional da Cressol, que é o Fundo Social da Cressol, agora edição 2026. Estou aí com a presença de uma visita, né? Que é a Yomara Gaeski Ziger, que é diretora executiva da Cressol, e a nossa gerente aqui, né, já conhecida nos ouvintes da Progresso, que é a Ana Bodanese. Iniciar com a Ana, desejando, falando a respeito aí desse belo evento, né, já aguardado pelas entidades, pelos clubes de serviço do município, que está sendo realizado nessa tarde. Ana, boa tarde.
4: Boa tarde, Cacá. Boa tarde, ouvintes da Rádio Progresso. Cacá, é uma alegria muito grande para nós da Cressol novamente estar reunindo entidades que foram contempladas com o Fundo Social nesse ano de 2026, né? O Fundo Social aí que já é tradicional todos os anos aí da Cressol, que recebe projetos de entidades sem fins lucrativos, né? Projetos esses relacionados a saúde, a meio ambiente, a todo e qualquer projeto que seja de bem-estar da comunidade, né? Então, de várias entidades, né? Todo ano a gente recebe vários projetos. Esse ano nós recebemos aí, conseguimos agraciar 9 projetos aqui no município de Clevelândia. Então, a gente fica muito feliz de saber que, na verdade,

0: Islândia, né, acompanhando de perto aqui o movimento da agência, a Ana, todo o time, né, o excelente time aqui de colaboradores da Cresol, com o intuito de atender muito bem o nosso cooperado e também, né, os futuros cooperados que venham para a Cresol aí fazer bons negócios.
1: Que visão tu tem aí com relação a mais esse projeto que acontece hoje?
0: O projeto, né, do Fundo Social é um projeto que está ganhando cada vez mais corpo, né? Uhum. E a Cresol União tem beneficiado entidades aí sem fins lucrativos, né, como a Ana falou, para o bem comum da comunidade, né? São projetos de cunho social, né, nas diferentes esferas, né, pode ser no esporte, pode ser na educação, na cultura, mas sempre com o intuito da inclusão social, né? Que eu sei que as entidades, né, a maioria das entidades são geridas, né, por pessoas voluntárias que estão aí para fazer o bem comum, proporcionar, né, uma melhoria da qualidade de vida aí para a população, e a Cresol, né, de braços dados aí sempre apoiando, né, este movimento social, que vale destacar, né, é um recurso do cooperado. Então, na prática, quem está destinando esse recurso é o cooperado Cresol, que ele foi gerado através da sua movimentação, né, da sua centralidade financeira aqui na cooperativa, né? E o cooperativismo aí fazendo a grande diferença, né, e apoiando o desenvolvimento das comunidades.
1: São muitas entidades interessadas, e a Cresol Clevelândia é pé quente, né? A Ana aí já conquistou aí, trouxe para a gente aí 9. Isso é muito bom, né?
0: Com certeza, né? Foram mais de R$500 mil aí destinados, né, pelo nosso Conselho de Administração aí aos projetos, né, que foram inscritos. E aqui, né, graças à notoriedade aqui da agência em Clevelândia, teve muitos projetos inscritos e foram 9 projetos contemplados, né? Acho que uma das agências que mais contemplou o projeto, com certeza.
1: Exatamente. Mas é muito fácil assim, né, Ana? É todo um trabalho de pesquisa, né, com os grupos que analisam vários projetos que seguem.
2: Isso mesmo, Cacá. Então, existe todo um regulamento, né, que coordena o Fundo Social. Então, as entidades que participam do Fundo Social, elas têm que estar aptas, dentro desse regulamento, a participar, né? Então, após isso, é feita então essa análise dos projetos, né, e depois dado a devolutiva para as entidades, né. A gente fica muito feliz de poder ver cada vez mais, cada ano a gente está aumentando o número de entidades contempladas, né, Cacá. Isso mostra também que a cooperativa de Clevelândia está tendo bons resultados todo ano, né, para poder estar destinando o fundo social, né. E a gente convida cada vez mais os nossos associados a movimentarem conosco, né? Isso é, como a Mara falou, né, centralizando a sua movimentação dentro da cooperativa, eles estão contribuindo com a sociedade, com esses projetos. A gente sempre lembra para os associados que todo o dinheiro que é movimentado aqui fica aqui, é revertido aqui no nosso município, sabe? Então, isso é cooperativismo, né? A gente vê aí as cooperativas, né? Elas se preocupam com o município onde elas estão inseridas, né? Elas buscam melhorar as várias esferas sociais, né? Então, é muito gratificante para nós da Cresol hoje estar podendo fazer essa entrega aí para as entidades.
1: Agora, quem pode participar aí desse fundo social? Quem sabe ser agraciado desses recursos da Cresol, Ana?
2: Então, são entidades sem fins lucrativos, né? Elas têm que ser associadas da cooperativa no último ano contábil, então no ano anterior, né? Elas têm que cumprir vários requisitos que estão no estatuto, e a gente sempre lança esse estatuto, Cacá. Lá no mês de fevereiro, né, a gente lança esse edital de regulamento, né, no mês de fevereiro.
1: Ele é anual, né?
2: Isso, lança o link também, onde as instituições elas fazem o cadastramento dos seus projetos. Aí lá no mês de junho, julho, elas recebem um retorno sobre o seu projeto, né? Então, e após isso, depois de que elas aplicam esses valores e que elas recebem no projeto, elas têm que prestar conta dos valores aplicados também, né, para poder se inscrever no próximo ano. Então, é um cronograma que a gente tem, né, todo ano. E este ano agora a gente vai estar entregando esses valores.

0: valores, né, já foram entregues para as instituições, né, e posterior elas vão estar prestando contas desses valores para nós, né.
1: Muito bom. Bom, Yomara, não é qualquer empresa ou, quem sabe, clube de serviço que pode participar, né, desse projeto aqui da Cressol, né?
2: Sim, são entidades sem fins lucrativos, né? A gente tem disponível aí o regulamento, né, certinho de quais as entidades que podem participar. Então, todo início de ano, né, no mês de fevereiro, é lançado esse edital para as entidades. E a nossa gratidão, né? A nossa gratidão aí a todas as entidades, né, que se inscreveram. Talvez nem todas conseguiram ser contempladas neste ano, mas a gente pede que continue inscrevendo, né, que vai ser apreciado aí com muito carinho, né, todos os projetos, né, que estão ali colocados na plataforma. Então, tem um comitê que analisa todos esses projetos, né, posteriormente é discutido aqui com os próprios líderes, né, os líderes daqui da comunidade de Clevelândia, né, que são quem conhece aqui a comunidade clevelandense. Né. Então, o nosso carinho, a nossa gratidão a todas as entidades, né, por estarem prestando esse excelente serviço para a comunidade. E como a Ana ressaltou, né, e parte do resultado da cooperativa é destinado, né, para os projetos do Fundo Social. Diga-se de passagem, né, que todo o recurso, todo o resultado, ele é do cooperado e é devolvido para o cooperado, né, tanto na forma de capital social, quanto distribuição de resultado. E também, né, uma das coisas é o Fundo Social, além também do Fundo de Assistência Social, que a gente tem emprestado aí um serviço de consultoria, tanto para agricultores quanto para empresas, que também é um recurso que a cooperativa devolve, né, em serviço para a comunidade.
1: Esses recursos são iguais a todas as entidades contempladas ou muda?
2: Ele muda, né? Ele muda dependendo do projeto, né, cadastrado por cada entidade.
1: Muito bem. Bom, Ana, eu estava verificando aqui, né, algumas estão repetindo, né, as conquistas desse recurso aqui da Cressol este ano também, né?
0: Isso aí. Então, tem algumas entidades que já foram agraciadas no ano passado, estão sendo agraciadas novamente, reescreveram projetos, mudaram projetos. Então, não é porque a entidade foi agraciada no ano que ela não pode vir a ser agraciada no outro ano, né? Mas isso também não é rotineiro, né? Não vai ser agraciada, não precisa sempre, ser agraciada, né? Sempre só porque escreveu o projeto, né? Mas é muito de acordo com a visualização do que é o projeto, sabe? O bem que ele está fazendo para a sociedade, quantas crianças, adolescentes ele está atingindo, é esporte, é cultura, como a Mara falou, é saúde. Então, muito vai do projeto em si, sabe? E a gente pede que cada vez mais as entidades se inscrevam projetos. A gente faz uma divulgação ampla aí nas nossas redes sociais quando é lançado esse edital. Ele tem um prazo, sim, que encerra as inscrições dos projetos, né? Mas a gente costuma divulgar com muita antecedência e mandar sempre para as instituições que já escreveram. A gente manda novamente o link para que elas, se elas tiverem interesse de escrever novamente os projetos, né?
1: Exatamente, né? Há interesse, com certeza, aí, as outras entidades que ainda não estiveram participando aqui no município de Clevelândia. Bom, que mensagem, Yomara, você deixa aí à população clevelandense, as entidades, clubes de serviços aqui da Cooperativa Cressol?
2: Primeiramente, agradeço aí, né, a Rádio Progresso por sempre estar abrindo os microfones aí para que possamos falar aqui com a comunidade. E eu acredito que a grande importância, né, está justamente em aproximar a cooperativa da comunidade, né? Através das entidades, através dos clubes de serviço, a gente sempre estar muito próximo aí da comunidade, né? Porque é cooperando que crescemos juntos. Então, acho que essa é a mensagem que eu quero deixar neste momento.
1: Essa procura este ano, só lembrando, ela bateu um recorde, tivemos um percentual bom aí de entidades interessadas, de entidades conquistadas. Você pode falar para a gente?
2: Sim, sim. Cada ano, né? A cada ano aí o projeto vem ganhando mais corpo, né? Então, cada ano aí tem crescido, sim, a procura, né, por entidades que estão dispostas aí a cadastrar bons projetos aí no nosso site aí para serem contemplados aí ao Fundo Social.
1: Omar, obrigado pela visita mais uma vez, e que não seja a primeira de poucas, né?
2: Seja muitas. Não, a gente sempre está por aí, né, acompanhando aí, né, as agências, né, e E é recíproco, né? As agências aí desenvolvem um bom trabalho para o cooperado e a gente também está aqui para apoiá-los e também para receber os cooperados aqui na nossa cooperativa.
1: Ana aí, contente, está feliz aí com a conquista dessas entidades aqui para o nosso município mais uma vez?
0: Muito, muito contente, né, Cacá? A gente espera no próximo ano poder agraciar ainda mais entidades, com mais recursos do que esse ano, tá? Agradecer à Rádio Progresso sempre pelo espaço que ela deixa aberto para a gente estar se comunicando com os nossos cooperados. Estivemos lá semana passada, né, junto com o Mauro lá. Agradecer o trabalho de vocês e agradecer a todas as entidades, né, e principalmente o nosso cooperado.
1: Muito bem.
0: Se não fosse o nosso cooperado hoje, esse evento de hoje não estaria acontecendo.
1: Então, um projeto muito interessante também é Cooperar é Ganhar, né, que está acontecendo este ano, que balanços estão fazendo dessa promoção aí.
0: Isso aí, então, essa campanha, né, que nós fomos falar com o Mauro na semana passada, lá na rádio, é uma campanha que está ocorrendo durante o ano inteiro aí, nós temos sorteios mensais, teremos sorteios de valores maiores agora em setembro e teremos 3 sorteios de 1 milhão lá em dezembro, né. Então a gente já comentou, né, que é uma campanha onde os cooperados que trouxerem os seus recursos para aplicar dentro da cooperativa, em poupança, em RDC, vão estar concorrendo, né, a esses prêmios, né, tudo números digitais, né, cupons digitais, né, quando o cooperado aplicou aqui conosco, ele já está concorrendo, né, e nós tivemos vários, já tivemos 3 contemplados aqui no município de Clevelândia, né, então essa é uma outra campanha que está ocorrendo dentro da agência de Clevelândia.
1: Quem não ganhou ainda, há tempo de ganhar, né?
0: Há tempo de ganhar ainda, Cacá. Então, quem ainda não conhece o nosso atendimento, não conhece como funciona o sistema Cressol, vem tomar um café conosco que a gente explica tudo aqui.
1: Tá certo. E parabéns pelo trabalho.
0: Obrigada, Cacá. Uma ótima tarde aí a todos. E, novamente, obrigada a todos os ouvintes.
1: Bom, eu vou lembrando, então, para a gente encerrar aqui, né, os contemplados do Fundo Social Cressol, Cooperativa Cressol Cleveland 2026, que são estas entidades. O Grupo Gama, Associação Clevelandense de Artes Marciais, a APAC Clevelândia, que é a Associação de Proteção aos Animais, ainda a ATTRFV Clevelândia, que é de esporte, né? Futsal e voleibol clevelandense, o CTG Vaquinhos da Querência, também a Associação Santo Antônio Maria Claret, Rotary Clube de Clevelândia, contemplado também a Associação de Mulheres da Aldeia Alto Pinhal e a Associação de Professores Municipais de Clevelândia. Falamos aqui da Cooperativa Cressol, do projeto Fundo Social Cressol 2026 para os ouvintes da Progresso FM.
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10: E agora vamos para as ruas da cidade ao vivo, né? Essa reportagem o Claudemir fez ontem lá na Cressol. Mas ele já está ao vivo no centro da cidade e é de lá que ele traz a informação para o nosso programa. Claudemir, adiante.
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10: Às 10h44, tempo instável, 20 graus e a temperatura. E o João Neto e Frederico, o Panda e a Mariana Fagundes tocam.

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2: A hora, o tempo e a temperatura no centro de Clevelândia, hein? Confira comigo. 10h48 é a hora, a temperatura é 20 graus e o tempo é fechado, sujeito à instabilidade no decorrer do período. E vem frio para segunda-feira, vai ser o dia mais frio, hein? 3 a 4 graus, diz a meteorologia. É, Semana da Pátria, 7 de setembro, é sempre assim, hein? Daqui a pouco, depois do intervalo, entidades falam exatamente dos recursos que a cooperativa Cresson coloca à disposição da comunidade. É a comunidade falando na rádio da comunidade.
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7: A hora certa da Progresso, a hora certa do nosso programa, que está aí ligado na sua companhia, a hora da informação. 10h57, o horário de Brasília, 10h57, nós vamos à informação primeira, depois às ruas da cidade. A informação primeira é do jornalismo, que também ouviu as entidades que receberam, recursos lá da cooperativa Cressol. E eu trago mais um trabalho de reportagem realizado ontem pelo repórter Claudemir aqui no nosso jornalismo.
8: E o Grupo Gama também contemplado, Ivanir. Aí o nosso Grupo Gama de Cleveland já tem alguns anos, algumas décadas, né? E sendo contemplado, que forma vocês verem aí, né? Esse recurso que vem com certeza muito bem aqui da Cressol. E Cleveland, tudo bem?
9: Tudo bem, boa tarde a todos. A gente do Grupo Gama fica assim, feliz da gente ser contemplado, porque é um dinheiro que vai beneficiar os nossos doentinhos, né? Os pacientes que estão na cama, a gente compra cama, aquelas camas hospitalares para os pacientes. Então, é um dinheiro que vem em boa hora para ajudar essas pessoas que se encontram em sofrimento.
8: Viagens, é o foco agora, né?
9: Viagem, não,
8: viagem. A viagem que eu digo assim, vocês, quem sabe, destinar alguém para tratamento, fazer todo esse acompanhamento, né?
9: Na verdade, esse projeto foi específico para comprar cama hospitalar.
8: Isso é para cama, então.
9: Isso por causa que a demanda é muito grande. Então, nós estamos com falta de cama, estamos com falta de verbos para a gente fazer, comprar as camas. Inclusive, vamos procurar mais parcerias para a gente comprar mais. E a gente busca agora, tem o mês de outubro, que é outubro rosa, então já tem pastelada, já tem o chá do gama, para a gente reunir fundos. Isto sim é para compras de remédio, para cestas básicas, para as frutas que a gente leva, porque o Gama ele presta atendimento semanal. Então, na segunda-feira, eles levam o atendimento espiritual. Então, as pessoas que vão na casa, levam a Eucaristia, levam a palavra de Deus, estão lá, conscientizando que junto com Deus tudo é possível, né? Então, que eles têm que lutar e não podem desistir. E daí a gente tem remédio que a gente compra, tem da assistência à família, viagem. Então, depende da necessidade, a gente vai ao encontro deles.
8: Parabéns para vocês, para as mulheres que estão trabalhando, homens também, né? Aí no Grupo Gama.
9: Com certeza,
8: né?
9: Isso aí. Tem os homens, tem as mulheres, tem criança que participa. Na quarta-feira a gente tem o grupo que faz artesanatos também para vender para o Gama. Tem o grupo das aranhas, tem o grupo das formiguinhas, tem a gente, né? Que é de um em um que a gente se vai fazendo esse grupo grande.
8: Parabéns pelo recurso da Cressol.
9: A gente, a Cressol é sempre uma parceira, que Deus ajude, que mantenha sempre essa parceria conosco, que eles recebam em dobro de clientela, porque só assim a gente também vai ser beneficiado mais. E conto com vocês também em outubro, para Outubro Rosa, para divulgação. Vocês estão convidados para comparecer lá, fazer entrevista com o pessoal, que a gente dá. Serão bem-vindos conosco, tá? Muito obrigada.
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7: Abrindo espaço para a informação que vem das ruas agora, com você, Claudemir.
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0: Hora da Progresso FM, 11:06, hora da música do Gustavo Lima e da Ana Castela. Sinto sua falta, eu te amo. Bom dia.
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2: 11:19, o Rei canta com seu companheiro inseparável Erasmo Carlos, sentado à beira do caminho. Bom dia.

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2: A hora 11:24, hein? A temperatura 21 graus, o tempo é instável. É, e aqui no programa, depois do break, tem repeteco do tempo e também tem espaço pro jornalismo na Progresso FM.
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5: 11:25.
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4: 11 horas e 36 minutos pelo horário de Brasília. 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
4: 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Bom, aqui a gente chama o Mauro Conte para contar as notícias do dia direto de Curitiba. É sua vez, Mauro.
6: Chegou a sexta-feira e que bom que você tá ligado aqui na programação. Eu sou Mauro Conte, também tô chegando direto da capital do estado, trazendo para você as principais informações direto dos estúdios da Rede AERP. A NTT autorizou a instalação de 53 novos radares em rodovias administradas pela EPR Litoral Pioneiro. Serão 41 equipamentos ao longo das pistas e outros 12 nas faixas automáticas das praças de pedágio. Os pontos ficam nas BRs 153, 277 e 369 e também nas PRs 092, 151, 239 e 855, escolhidos com base em trechos com maior histórico de acidentes. Os radares serão instalados e sinalizados antes de começarem a montar. A data de início da fiscalização será divulgada com antecedência. O investimento anual em instalação e manutenção chega a R$8,5 milhões. E o Museu do Milênio, em Prudentópolis, será reformado e ampliado. A obra no espaço dedicado à preservação da história da imigração ucraniana no município prevê novas salas de exposições, foyer, bilheteria, loja de souvenirs, restaurante, anfiteatro e melhorias de acessibilidade, segurança e climatização. A licitação está marcada para o dia 11 de setembro. A proposta é ampliar a capacidade de atendimento a moradores, estudantes, pesquisadores e turistas, além de fortalecer o espaço como referência cultural e histórica de Prudentópolis. Forte abraço para você, uma ótima sexta-feira, um bom fim de semana e até segunda. De Curitiba, Mauro Conte, com informações da Rede AERP.
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7: A presença de áreas e instabilidades.
4: Tá bom, Peter Schoen, só um pouquinho. O tempo apresenta-se parcialmente nublado, né? Tava mais fechado. Agora tá aparecendo o sol aí, 22 graus é a temperatura. E o Peter Schoen repete as informações que ele trouxe lá, 8:30 da manhã. Vai repetir agora no programa, porque os ouvintes de rádio se renovam a cada instante. Fala, Peter, como é que vai ser o nosso final de semana, hein?
7: A presença de áreas e instabilidades associadas ao deslocamento de uma frente fria promovem mudanças no comportamento da atmosfera ao longo dessa sexta-feira. Aos poucos, a nebulosidade vai aumentando gradativamente e a condição de chuva, respectivamente, também. Tem indicativo de chuva, portanto, ao longo do dia, são chuvas ocasionais que vão e voltam, e intercalam com períodos de melhora. A tendência é que durante o fim de semana o tempo lhe melhore aos poucos. Ainda tem alguma chuva, alguma garoa para acontecer entre a madrugada e parte da manhã, mas vai melhorando aos pouquinhos gradativamente ao longo do dia. Quanto mais em direção ao período da tarde e noite, maiores os intervalos de melhora. Então é um sábado ainda bem enjoado, ainda tem alguma chuva, alguma garoa para acontecer, mas intercala com interrupções de tempo seco. Quanto mais em direção à tarde e noite, maiores essas interrupções. Tudo está indicando que a sequência desse decorrer aí de Mas aí de domingo, segunda e terça, o tempo ele segue mais firme. São dias bem aproveitáveis por conta da atuação de uma massa de ar frio e seco. A temperatura ela permanece mais baixa durante as madrugadas e manhãs. As mínimas elas devem oscilar em torno aí da casa dos seus 6 a 8 graus no amanhecer do domingo. E com 5 graus, 4 graus no amanhecer da segunda. Então na segunda-feira, como vai ter mínimas de 4, 5 graus, alguma geadinha bem fraquinha isolada não dá para descartar em algumas baixadas e vales. Então, não dá para descartar. E o tempo ele segue firme. Durante o amanhecer aí da terça-feira, mínima de 8 graus, e provável que nós mantenhamos uma condição de tempo instável a partir da quarta-feira. Quarta, quinta, sexta, semana que vem, volta a chover forte na região, e o risco de tempestades aumenta consideravelmente. Peter Scheuer, meteorologista, com a previsão do tempo.
4: 11:42. 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
4: Mauro Fernando. 11:43, 22 graus é a temperatura. Nova edição do tempo, meio-dia e 55.
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4: 11:43, Roberto Leal. Aí lembra dessa? A

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9: Minha última participação da semana, eu quero fazer uma espécie de exercício com você que está me ouvindo. Vem comigo, eu sou o psicólogo Júnior Quister. Será que você cultiva os valores e princípios que diz possuir? Vamos lá. Hoje eu quero te convidar a vir comigo. Imagine que nesse instante você está sendo tirado da cadeira onde você está sentado agora e passe a entrar em uma grande porta. Lá você logo percebe imagens suas da infância, de seus pais, de seus colegas lá dos primeiros anos de escola. Você percebe rapidamente como se vestia, o que os seus pais lhe davam para comer, como eram as vestimentas daquela época. Pois bem, agora eu lhe pergunto, qual é a comida preferida de seus pais? Você lembra quais foram os grandes ensinamentos que eles faziam questão de lhe dizer praticamente todos os dias? Quais eram as maiores preocupações de seus pais para com você? Como você era chamado pelos seus tios e tias? Sim, haviam padrinhos e madrinhas sempre presentes. Você se recorda de algum momento com eles? Você se lembra quando foi a última vez que chorou nos braços de sua mãe, de seu pai? Você lembra quando foi o último momento antes de algum amigo muito próximo de você partir? Se recorda quando foi a última grande boa ação, o último grande exemplo que você fez? Há quanto tempo você simplesmente não corre, não brinca, não chora, não dá aquela sonora gargalhada? Quanto tempo você não relaxa, não faz um passeio em meio à mata, sozinho, sozinha, para simplesmente ouvir os estalos dos galhos, o canto dos pássaros e com isso se reconectar com o seu eu? A porta está se fechando. O que isso representou para você? Você pode me dizer, e eu gostaria muito de saber o que você está sentindo agora, o que você sentiu com tudo isso que eu falei. Escreva para mim, lá no meu Instagram, no direct, nas mensagens, conta para mim o que você sentiu com tudo isso. Vou ficar aguardando, esperando a tua mensagem. Meu nome é Júnior Quisté, psicólogo, palestrante e escritor do livro Sobreviver. Excelente final de semana e até segunda-feira.
1: Abraço, Júnior. Obrigado por mais uma semana aqui no programa, trazendo essas informações importantes que ajudam a gente, né? É a psicologia ajudando você aqui na Progresso. 11:57. Depois do break, tem horário gratuito para propaganda eleitoral.
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1: 11:59.
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1: Olá, meio de 40, hein? 22 graus de temperatura, tempo nublado. Daqui a pouco, show da alegria.
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0: Mas, oi, mas olha só, vem pra cá, vem pra cá. Mas olha só, o que é o que é? Quanto mais branca, mais suja fica. O que é o que é? Que quanto mais branca, mais suja fica. Já volto.
1: É o 9113-9386, 9113-9386 para responder e concorrer ao prêmio hoje do Super Dia Atacado. Vai mandando aí, enquanto eu rodo aqui, Fiduma e Jeca, o MC A Jacaré e a Jennifer Stefani, os Rodeio voltou.

0: Oi, mas olha só, vem pra cá. O que é o que é? Quanto mais branca, mais suja fica. A lousa. Certa resposta. Quanto mais branca, escrita de giz, mais suja ela fica. A lousa. Muito bem, até a próxima.
1: E aí, hein? Eu quero ver isso aí, hein? Eu quero ver isso aí. Daqui a pouco eu volto com o ouvinte premiado. Hoje o prêmio é do Super Dia Atacado.
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1: E quem vai levar o presente de hoje? Foram poucos os acertadores, hein? Só 3 que escolheram a lousa. O restante foi no pano de chão aí e deram na trave. E quem ganhou o presente? Quem ganhou o presente? Meu amigo Aparício Santos. Alô, Aparício, passa aqui na portaria da Progresso. Pega o Vale Brinde, depois passa lá no Superdi para receber o seu presente. O Aparício Santos ganhou o presente de hoje do Show da Alegria. E quem está antenada no programa, ligada no programa, minha amiga, deixa eu ver aqui, a Fabiana. E tem também a Juliane. Elas pediram, a gente uniu numa música só, o Céu e Cantos, Amada, que mora longe.

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7: O pica-pau não fica com dor de cabeça de tanto bicar as árvores? Não, pois a cabeça dessas aves tem pequenas bolsas de ar que amortecem o impacto das batidas no crânio.
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6: Boa tarde. Uma frente fria de fraca intensidade vem favorecendo muitas nuvens e com chuvas ocasionais que tendem a acontecer em alguns momentos, não ruim 100% o tempo todo e com temperaturas em declínio. Hoje à noite já vai esfriando aos poucos. Amanhã segue com predomínio das nuvens entre a madrugada e amanhã, com chance de chuva, e vai intercalando com períodos de melhora, principalmente à tarde e à noite. No decorrer do domingo, segunda e terça, tempo bom, predomínio do sol, poucas variações de nuvens e faz frio. Mínima de 5 a 8 graus no amanhecer do domingo e variando entre 4 a 6 graus no amanhecer da segunda, 7 de setembro. E quem sabe até alguma geada fraca e isolada não possa ser descartada no amanhecer da segunda-feira, muito discretamente. Na terça-feira, essa massa de ar frio e seco já perde força. Quarta, quinta da semana que vem, tem previsão de aumento das nuvens com indicativo de chuva e risco para ter formação de alguns temporais. Peter Scheuer, meteorologista, com a previsão do tempo.
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1: 1:15.
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nosso magnetismo. Cada criatura humana é um verdadeiro magneto que caminha pela Terra, a qual por si mesma é também um imenso corpo magnético a viajar pelo cosmos. Trazemos conosco a delicada e poderosa capacidade de atrair, irradiando energias invisíveis e fluidos sutis que revelam a essência da nossa alma. Somos ímãs silenciosos, tecendo os fios da afinidade, aproximando corações que vibram em nossa mesma sintonia. A história nos presenteou com almas que souberam sublimar essa força, transformando seus campos magnéticos em verdadeiros oásis para a humanidade. Pensemos na figura serena de Mahatma Gandhi, com sua fala mansa e, ao mesmo tempo, inquebrantável. Ele exalava o magnetismo puro da pacificação. Sem levantar uma única arma, ancorado na força do amor e da não violência, ele atraiu e reuniu toda uma nação ao seu redor. Mesmo com o passar das décadas, seu nome segue como um farol luminoso, arrebanhando legiões de almas de boa vontade que têm fome de liberdade e de paz. Contemplemos a extrema doçura de Francisco de Assis. Na juventude privilegiada, tinha ao seu redor jovens como ele que se divertiam entre canções, danças e brincadeiras. Quando renunciou à riqueza para viver a pobreza e a paz, muitos daqueles jovens ficaram profundamente tocados pelo seu exemplo. Abandonaram a vida mundana, a ostentação e as armas, tornando-se os primeiros companheiros de sua tarefa de amor. Desprovido de posses terrenas, seu magnetismo pessoal transbordava riqueza celestial. O pobrezinho de

carentes de pão, também transbordantes da mais profunda sede de amor, de paz, de esperança e de Deus. Seu magnetismo luminoso envolvia os tristes, consolava os invisíveis e abraçava os caídos. Como ele mesmo prometeu ao ser erguido no madeiro, atrairia todos os homens para si. É exatamente o que seu amor incondicional continua a fazer, transpondo o véu do tempo para curar as nossas dores. O exemplo desses grandes luzeiros nos convida a uma reflexão íntima e poética. Quais energias e virtudes estamos liberando no mundo ao nosso redor? Nós também podemos ser construtores da harmonia. Para beneficiar aqueles que partilham a jornada conosco, basta que lapidemos com ternura o nosso próprio magnetismo pessoal. Quando escolhemos a doçura no lugar da aspereza, a paciência no lugar da irritação e a compaixão no lugar do egoísmo, irradiamos uma luz serena. Assim como as flores atraem as borboletas pela doçura do seu néctar, passaremos a atrair o bem, tornando-nos um porto seguro de afeto, paz e esperança para todos os corações que caminharem ao nosso lado.

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0: Voou, voou o aviãozinho e trouxe o meu benzinho, que está cá do lado de cá, que está cá do lado de cá. Oi, gente boa, chegou quem vocês queriam que chegasse. Valdir com o Show da Tarde, diretamente da sua Rádio Progresso, 106,9 FM de Clevelândia, Paraná. Boa tarde da Valdir Show, boa tarde do nosso DJ Show, nosso amigo Cacau Show. E o Ed Show, benzinho que vende aviãozinho, dá boa tarde.
1: Todos que estão na escuta.
0: É, estamos aqui com você, por você, sempre com você na sua Super Progresso. É, sintonize conosco, 106,9 FM de Clevelândia, Paraná, sua Super Rádio Progresso. Estamos com você todos os dias, aquele abraço, hashtag sextou. Uhul, e para nós, ó, o feriado vai até dia, até terça-feira, né? Quarta-feira que o pessoal vai pegar no batente de novo, ó, 7 de setembro, dia de independência, e também 8 de setembro, que é o dia da padroeira da nossa cidade, que é dito em Nossa Senhora da Luz, então emendou tudo, tudo, tudo, tudo. Então, finalzão de semana, 4 dias descansando, o povo sortudo. E vamos então com as primeiras músicas, Ed Show.
1: Roberta Miranda, Faz Amor Comigo. Banda Américo Sul, Colado em Tuas Mãos. Oi, Serano, o baile do Serano.

0: Favorada, onde é que vai, mulher velha?
1: Eu vou pro baile do Serrano.
0: Ah, não, mãe velha, sozinho não vai.
1: Eu vou sim. Milagre, milagre.
0: Não, não, não, eu vou junto, mulher velha, para lá.
1: Te vira aí, te vira.
0: Onde é que tá minhas bombachas e minhas cuecas?
1: Eu te falei, me larga, te vira aí e eu vou pra lá. E ó, vou te dizer uma coisa.
0: O quê?
1: Quando eu estiver lá na frente do palco olhando aqueles meninos lindos, faz de conta que não me conhece.
0: Não mesmo, eu vou junto lá.
1: Não, eu quero ficar lá olhando aquele louro alto, Daniel Carlos. Quero olhar aquele, o cabeludo, aquele de olho azul, o Madruga, sabe? Sabia que eu sou amiga dele?
0: Tu é amiga dele?
1: É, eu sou amiga no Face.
0: Ah, que Face?
1: É, sim. Eu também gosto muito da voz do Kiko, sabe? Do Alex, aquele catarina que adora camarão. Sabia?
0: Sim,
1: ele adora
0: sim,
1: camarão.
0: Sim.
1: É. E também eu gosto muito desse gaiteiro novo que entrou, o William.
0: Ah.
1: É. E não esquecendo também do baterista, né? Do Cândido, o Cândido.
0: Sim.
1: A mulher velha já foi boa em bater também.
0: É mesmo?
1: É, mas batia a roupa no tanque, roupa, bastante.
0: Eu sei.
1: Sem falar, não esquecendo nunca dos dois irmãos, né?
0: Ah.
1: O Bigode, que é o Edson Dutra, e o irmão do Bigode.
0: Ah.
1: O irmão do Bigode é o Topo.
0: Ah, bom. Então
1: é isso mesmo. Eu vou e te vira, Topo.

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0: menino do meu coração, agora são 1 hora com 48 minutinhos. 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É, não esqueça que a hora certa é sempre conosco. O que, que é isso? Não entendi nada. Às uma hora. Ah, que tem um rapaz que fala às uma hora, né? Nosso amigo João. É, o João, abraço especial pro João lá da Leve. Abraço, nosso amigo lá, o gerente da Leve, né, Cacá? Muito gente boa, né? Tá nos dias de ser papai do Piazão lá, mas que beleza, né? Aumentando a família, né? O do João Pedro. 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Imagina! 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Então agora a gente, eu queria fazer uma partezinha para vocês aqui, para mim falar fazer uns convites, né? Vamos convidar vocês agora. Agora a gente está aqui para convidar vocês, né? Para uma grandiosa festa que acontece aonde, Ed Show?
1: Na comunidade de Barro Preto, Abelardo Luz, que
0: é
1: vai para a
0: gente
1: dar Palmas.
0: Ali? É, como que chega lá no Barro Preto, Edê? Não sei, não conheço.
1: Passando por Rincão, que vem de Crevelândia, Abelardo, passando por Rincão, perto do Britador Tupim.
0: É, passando o Rincão Torcido, vai rumo a Palmas, quando você chegar... Bem na curva do Britador Tupi, você vai cuidando. Tem uma entrada, a segunda entrada, você desce para a comunidade Barro Preto. Não é isso, meu amigão?
1: É isso.
0: É de show. E me conta, o que tem de comida lá e como que faz para comer lá?
1: Vai ter churrasco, bebidas.
0: Saladas.
1: E
0: sobremesa. Que mais? Que mais que tem? se encabulou. É festa com churrasco.
1: Churrasco,
0: né?
1: De carne de porco, carne de ovelha e gado, principal,
0: né?
1: Principal é gado.
0: É, e olha, pessoal, eu queria falar para vocês o seguinte, que então, além de ter essa grandiosa festa, com aquela churrascada, você pode encomendar churrasco com o Ed Show aqui. Como é que é o número, Ed? Teu número
1: com
0: do celular?
1: Meu número é de Mirzonato, 998, é 4998-3590-91.
0: E com quem mais que pode encomendar carne?
1: Cândido Fiorese, 99827-0784.
0: Aí, me conta mais uma coisinha, Ebe. Você sabe os valores dos ingressos para o churrasco?
1: Sei.
0: Então vamos contar?
1: O de gado, 2,5 kg, R$120. De ovelha, 2,5 kg, R$120. De porco, 2,5 kg, R$80.
0: Mas que beleza, né? Então, pessoal, olha, não esqueçam que e também tarde, vai ter animação à tarde, né? Vai tarde. Ter diversão, vai ser muito divertido.
1: Matinê com a dupla João Carlos e Mauro.
0: Da onde esses meninos?
1: São de Abelardo, já estão fazendo música.
0: É, são é gente muito boa, são muito bons de música. E também uma coisa que a gente quer contar para vocês, que vai ter uns joguinhos bem divertidos também, né, Edson?
1: Vai ter jogo do cavalinho, bingo e principal... Bebida geladinha e o matinê à tarde.
0: Aquelas bebidinhas assim de fazer cachoeira na garganta, pessoal. Vamos lá arrastar o pé, jogar no cavalinho. Eu gosto de jogar no cavalinho. E os prêmios vão ser bons, né? Prêmios bons, um precinho bom também, que cabe no seu bolso. De tudo assim, sabe? Para ajudar vocês, então, a se divertirem. Vamos conosco lá para o Barro Preto, pessoal. É, e qual que é a santa da comunidade?
1: Nossa Senhora da Salete.
0: Nossa Senhora da Salete. Uhul, festa. E agora?
1: Ah, dia 13 de setembro.
0: Dia 13 de setembro, fora esse domingo, no outro, hein, pessoal? A gente está aí há poucos dias para a festa. Então, você, daqui 9 dias, né, seria para a festa. Então vamos aproveitar.
1: E podem fazer reserva com a Val de Show também, que ela vai ajudar também.
0: 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Interessou de adquirir o churrasco, né? É, pode falar comigo também, né? Que a gente. Eu tô ajudando o Edson a vender, né? Coitadinho, né? Tão pequenininho que ele é, né? Pode ser que não consiga vender sozinho, né? Daí a gente tem que ajudar. E a comida vai ser boa, vai ser tudo gostoso, porque eu vou ajudar. Joe vai ajudar, né? E tem um pessoal, olha. Ainda eu quero pegar o nome de todos para mim falar aqui. A presidente, eu sei que é a nossa amiga Márcia, né? É, então a Márcia, vou falar só no nome da Márcia para ninguém ficar chateado comigo, que eu não falei o nome de todos, né? Mas então é isso. E agora vamos então de música e de show.
1: Vamos, de música, vamos oferecer para todos que estão na escuta e os pessoal da nossa comunidade lá também. Gustavo Lima e Ana Castelo, Abraça-me. Ricardo Braga, Uma Estrela Vai Brilhar. Diana, Foi Tudo Culpa do Amor.

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0: Aí, gente boa, você que está na escuta do programa, agora são 2:11. Pessoal, queria avisar que é essa hora certa, em nome da sua relogeria Adquirit, não esquece, tá? 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E também eu quero passar mais uma vez um recadinho da Dona Maria Suzin. Tadinha da Dona Maria, me ligou lá, Valdirene, peça para nós lá, por favor, que se alguém encontrou um óculos de grau, que só para enxergar, só para ver de perto, o óculos da Dona Maria, né? Então, ela acha que perdeu ou no estacionamento do ponto Mix ou no estacionamento do Super Zoo. Se alguém encontrou, favor trazer na sua rádio Progresso. Ok? E agora vamos então, mandando um abraço para todos que estão na escuta da programação. A nossa amiga Leonie, ô pretinha, tudo bem, querida? Tudo certo? Com certeza, né? É, para minha amiga Jussara também, né? É, para quem mais? Para as minhas amigas Terezas, Marias, Saletes, para todas as Joanas, as Anas, Sebastianas, também para Nadir Cordeiro, lá para Maria de Lourdes, a Dona Terezinha, aquele abraço tudo especial. A todos que estão aí na escuta da programação, beijo, beijo, beijo, beijo, Deus abençoe. Que música a gente vai rodar agora? Mas, vamos convidar, né, para dançar?
1: Vamos.
0: Dia 12?
1: Dia 12.
0: Dia 12 tem festiva do grupo de idosos Anéis da Moloiola, lá no Parque de Exposições IAP, com animação do grupo Encanto Gaúcho de São Domingos. Então vamos lá na festiva, pessoal. Dia 12 animação do grupo Encanto Gaúcho de São Domingos, no Parque de Exposições IAP, início 14h. Agora as músicas.
1: Banda Céu e Cantos, Rosas Vermelhas, Teixeirinha, Triste Madrugada, Zezé e Luciano, Mentes Tão Bem.

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se canta triste é porque não tá alegre, né? Simples assim. É isso aí, gente. Bom, agora a hora certa para vocês. São 2:27. 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

0: normal. 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Aí, ó, parabéns pra mim, né? É isso, pessoal. E não esqueça, então, que dia 12 tem festival do Grupo de Idosos Anelis da Muloiola no Parque Exposições IAP, a partir das 2 da tarde. Ok? Vamos lá? Vamos! Pessoal, o Comadre Polaca, o Comadre Pazé, estão escutando o programa lá. O Comadre está lá trabalhando junto com o Polaco, né? Com o nosso amigo Polaco. É isso? Como é que é o nome do Polaco de verdade que eu esqueci? Meu Deus do céu, queridos pais. Luiz Rocha. É, que não afrouxa. É isso, né, Luiz? Então vamos com música e show.
1: Beto Barbosa, Dançando Lambada, Cristi e Ralf, Onde Você For, Eu Vou, Os Monarcas, Xote Antigo.

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0: né, pessoal? Falar mais um pouquinho aqui, não é mesmo? É, porque olha, a gente já tá assim, ó, quase terminando o programa. E antes de terminar o programa, a gente quer falar para vocês que tem um convite muito especial por aqui, né? Super especial. Vamos fazer um convite super especial agora, é da 44ª Festa de Nossa Senhora de Salete. Então, dia 13 de setembro de 2026, agora, na comunidade Barro Preto, Abelardo Luz, Santa Catarina. Acontece, então, você que está interessado, às 10h30 tem a Santa Missa, ao meio-dia almoço com churrasco, saladas e bebidas em geral. À tarde terá a matinê com a dupla João Carlos e Mauro, reserva de carne com o Cândido, 49998270784, com a Andressa, 49991733105, com o Edmir Zonato, 49983590091, e com o José, 49999772029. Então, Edmir Zonato, você vai estar nessa festa?
1: Vou estar ajudando, colaborando.
0: Eu também vou estar, também sou uma colaboradora da festa, por isso que a gente está dando uma anunciadinha, porque é em prol da comunidade, a comunidade de Nossa Senhora de Salete. Você que é católico, você que é evangélico, você que gosta de comer um churrasquinho, vamos lá, pessoal, não importa a religião, a cor ou a posição, o que importa é você ir lá participar, comer um churrasquinho, isso mesmo, né, Edichon? E temos ingressos à disposição. Qual que é o valor dos ingressos de carne, Edson?
1: Carne de gado, 2,5 kg, R$120. De ovelha, 2,5 kg, R$120. De porco, 2,5 kg, R$80. Dia 13 de setembro.
0: Dia 13 de setembro de 2026, no Barro Preto, né, pessoal? Lá na nossa querência, lá, né? Onde temos todos os nossos amigos. Então, vou lá se divertir. Vamos lá, né? Lá naquele fandangás que vai ter com o João Carlos e Mauro. E também vamos lá jogar cavalinho, jogar bingo, dançar, né? Arrastar o pé pra valer. Todo mundo convidado, então? Pra ir tá lá junto conosco, né, pessoal? Vamos nos divertir? Vamos mesmo, né? Coisa muito boa é você estar entre amigos. E lá é um lugar muito calmo, muito bom. E para quem não sabe, o endereço é? É onde, Edson?
1: Barro Preto, que vai para perto de Palmas, passa perto do Britador Tupim.
0: Passa o Britador Tupim na segunda entrada à direita. Você vai ter umas plaquinhas mostrando para você a entrada para a festa, para essa festa. Vai ter as plaquinhas anunciando. Então, tá bom. Todo mundo convidado, então? Vamos lá, pessoal. Vamos participar. E agora, então, agora vamos, então, o Ed Show vai trazer mais músicas para nós, né? Vamos lá, Ed Show.
1: Chiquito e Bordoneio, Chiquita, Jadson, Jades e Jadson, jeito carinhoso, Jami Giovanni.

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2: Fazendo a nossa oração ao som de Aleluia. Em nome do Pai, do Filho e do Espírito Santo, amém. Vamos orar para Santa Rosália, protetora contra a solidão e contra as doenças infecciosas. Minha amada Santa Rosália, venha até vós neste momento de solidão que me encontro, pedir-vos amparo e glória cristã. Na luta contra esse mal da mente e do corpo que me assolam a alma. Santa Rosália, não quero mais me sentir só. Quero ver o sol nascer e eu poder sorrir, ouvir os pássaros cantarem e eu sentir o leve som tocar meu rosto. E quero abrir minha janela e sentir a brisa tocar minha alma com tanta leveza. Santa Rosália, rogai por nós. Amém, amém. Em nome do Pai, do Filho e do Espírito Santo. Amém.
3: Amém.
2: E é isso aí, gente boa. Tudo que é bom dura pouco, o que demais enjoa. Resta-nos agradecer a sua sintonia, prometendo de voltar na segunda, se Deus quiser. E Ele quer. Bom feriado a todos. E o tchau da Valt Show, o tchau do Cacau Show e o tchau do Ed Show.
3: Tchau a todos e um bom fim de semana a todos.
2: Até!
3: Fui!
4: E me mostra o caminho, a luz dos meus olhos. 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
1: Obrigado, Nossa Senhora Aparecida, pela saúde, pela luz e pela paz, e por me guiar pelos caminhos da vida, por este mundão de meu Deus, de alma, de coração, muito obrigado.
2: Sexta-feira, 4 de setembro de 2026. O governador em exercício do Rio de Janeiro, Ricardo Couto, enviou um ofício ao governo federal que impede de desapropriar o terreno da refinaria Refit na zona norte da capital. A medida foi motivada por uma análise jurídica que apontou que o Estado não pode fazer a desapropriação sozinho, mas o imóvel pertence à União. O governo fluminense afirma que a área exige cuidados urbanos, ambientais e de segurança por estar numa região densamente povoada e se ofereceu para ajudar a União no processo. As informações são do colunista do jornal O Globo e comentarista da CBN lá no Jardim. Em agosto deste ano, a Justiça de Janeiro decretou a falência do Grupo Refit, antiga refinaria de Manguinhos, após investigações apontarem esquemas de sonegação fiscal, fraudes no mercado de combustíveis e dívidas superiores a 50 bilhões de reais. A Assembleia Geral da ONU deve votar nesta sexta-feira a adoção de um novo mapa-mundi que mostre com mais precisão as verdadeiras dimensões da África. A proposta do Togo, país africano, pede que o mundo abandone formalmente o mapa tradicional de Mercator, já que o plano mostra as regiões próximas ao Equador significativamente menores do que realmente são. A África, por exemplo, é representada por um tamanho semelhante ao da Groenlândia, mas o continente é 14 vezes maior do que o país. O sistema foi produzido em 1569 para auxiliar os marinheiros na navegação marítima e segue sendo padrão mundial. A Ucrânia acusou a Rússia de bombardear o Centro de Serviço de Segurança ucraniano e tentar matar o chefe de inteligência do país. O ataque deixou 12 feridos, segundo o governo da capital. O presidente Volodymyr Zelensky prometeu dar uma resposta apropriada, concreta e proporcional à Rússia. O Serviço de Segurança é a principal agência de inteligência do país usada para as diversas operações contra a Rússia. No horário de Brasília, 3 horas e 5 minutos.
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6: 3 e 7.
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Lembrando a nossa roqueira Rita Lee, Jardim da Babilônia, 15 e 14, abrimos, começamos então o programa, hein? Pistanejo na sua 106.9, a Progresso FM, comigo com o Cacá, lá na primeira hora, sextou, né? Sexta-feira já, sexta-feira, é um pouco, vem o sol, vem a chuva, vem uma garoa, e, é, tem para todos os gostos na sexta-feira, né? Com relação ao tempo, 20 graus, temperatura, cravado os 20 graus neste momento. E aí, tudo certinho? Um abraço para você que está pertinho aqui da gente, na Coronel Manuel Ferreira Belo, no interior, no centro, nos bairros, na região toda, em qualquer lugar do Brasil também, pela rádio web, hein? Informações do Esporte Copa do Brasil, Grenal ontem deu Grêmio, todo mundo sabe, né? Deu Grêmio, deu e deu bem, né, Grêmio, né? Deu bem, Grêmio estava com fome, com sede, foi para cima do Colorado e Kraus, né? É, venceu e venceu bem. Daqui a pouco eu vamos falar de números da Copa do Brasil, quem pega quem agora nas semifinais, as datas, se já tem ou não tem as datas da semi, tudo isso para você aqui. Brasileirão da Série A, Série B, vai ter movimentação no final de semana, também Liga Nacional de Futsal, Futsal Série Ouro do Paraná, os jogos confirmados, tudo isso e muito mais onde? É por aqui mesmo, né? Na sua 106.9. Tá bom? Vai se ligando, 991-13-9386, 991-257176, pela rádio web também, claro, na ardprogresso.com.br. 1515.

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8: E mandamos um abraço para vocês que estão ligados com a gente, né? Aqui no centro, nos bairros do interior, na fazenda, no sítio, assentamento, quilômetros, chácaras, curtindo a programação como sempre, né? Alô, família agro, né? Pessoal da agricultura, caminhoneiros, taxistas, galera que está no batente, tá, você que está nas empresas aí, né, no comércio, né, trabalhando, curtindo, está transitando pela cidade e você está estacionadão, só ligadaço. Super sexta-feira, hein? Final de semana chegou, o primeiro final de semana do mês novo, mês de setembro. Semana da Pátria, né? Semana que vem teremos 2 feriados. Dia 7 de setembro, na segunda-feira, e dia 8, a padroeira da cidade, no dia 8, na terça-feira. Vai ser uma semana bem curtinha pra galera, hein? Muita gente voltando só na quarta-feira, dia 9. Então, beleza, aproveita. Ah, e quero mandar um abraço também. Uma galera legal que estão visitando os clevelandenses aí, né? Já vi uma rapaziada aí, né? Clevelandenses que hoje em dia trabalham em outros municípios, em outros estados, e aproveito essa época aqui de um feriado mais prolongado para visitar os parentes e os amigos, né? Então tem uma rapaziada legal aí visitando

0: faturou, portanto, a vaga das semifinais da Copa do Brasil. E que vem Atlético Mineiro por aí, que vem o Galo, hein? É, Grêmio e Atlético Mineiro é o primeiro jogo, mas não é agora, vai ser só a partir do mês que vem. E o Palmeiras pegando o Vasco da Gama, né? Verdão e o Vasco jogam uma outra semifinal. É, dois confrontos bons, hein? Programado para acontecer na semifinal da Copa do Brasil, que termina em novembro. Novembro teremos um jogo só, encerrando, portanto, a Copa do Brasil 2026. Lembrando que o primeiro e o segundo colocados vão estar classificados direto para a Libertadores do ano que vem. Não é, antigamente era só o primeiro, só o campeão, né? Agora vai ser os dois. Primeiro e segundo, campeão e vice, estarão garantidos para a Liberta de 2027. Jogo amistoso, Associação Massa de Clevelândia, AMC, tem compromisso amistoso amanhã, sábado, contra os veteranos do Cruzeirinho de Mariópolis. A partida vai ser onde? Lá em Honório Serpa. Esse jogo aí vai ser em Honório Serpa, programado para acontecer domingo agora, né? Vai ser no domingo esse jogo. Domingo, dia 6, tá? AMC e Cruzeirinho de Mariópolis em Honório Serpa, amistoso que vai acontecer. Bom, a Federação Paranaense de Futsal definiu os confrontos também para a terceira fase da Série Ouro. Então ficou desta forma, né? Ficou Paraná Clube e Manuel Ribas, Chopinzinho enfrentando São Miguel, Sicredi Mufatão ou Cascavel pega Itaipulândia e Umuarama e Guarapuava. São dois jogos, né? Um em casa, um fora. O primeiro jogo Paraná Clube e Manuel Ribas será em Curitiba e o outro jogo decisivo será em Manuel Ribas. E aí é assim os outros confrontos, né? Chopinzinho joga contra São Miguel, em Chopinzinho a primeira partida, valendo vagas para as quartas e finais da Série Ouro do Futsal Paranaense. 3:31.
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11: E o futebol nacional tem movimento nesse final de semana. Teremos vários jogos para acontecer, né? Bom, na Série B do Brasileirão, a 26ª rodada já. Inclusive ontem teve um jogo, né? O Náutico pegou a equipe do Brusque e venceu a partida. Náutico 1, Brusque 0. Hoje, às 19h30, jogam Criciúma e Cuiabá. O Criciúma que estava liderando um bom tempo, mas agora já não está liderando mais, né? Já está em terceiro. Criciúma e Cuiabá em Criciúma. Amanhã, hoje, 19h30. Amanhã tem mais jogos, mas para hoje tem também Atlético e Vila Nova. O CRB joga diante do América Mineiro hoje, às 21h30. Amanhã, sábado, 4 da tarde. Novo Horizontino e Avaí, Goiás e Fortaleza, Juventude e Atlético Goianiense às 18 horas da manhã. No Castelão tem Ceará Esporte, no domingo 11 da manhã. É o encontro dos paranaenses, Londrina e Operário Ponta Grossa. O jogo vai ser em Londrina e Operário, 11 da manhã no domingo. Também no domingo tem Ponte Preta e São Bernardo se enfrentando, né? Bom, agora vamos para a Série A do Brasileirão. 26ª rodada. E a briga pelo título está bonita, hein? Está bonito. Palmeiras e Flamengo, a diferença um pontinho a favor aí do Verdão. Bom, amanhã jogam às 16h, Bragantino e Bahia. O São Paulo recebe o Atlético Mineiro às 18h30. Fluminense e Vasco, clássico no Maracanã às 21h amanhã também. No domingo, 11 da manhã, em Curitiba, ou no Couto Pereira, o Curitiba enfrentando o Mirassol. 11 da manhã, domingo, viu? Também no domingo, 4 da tarde, Mineirão, tem Cruzeiro e Atlético Paranaense. O Internacional no Beira-Rio joga diante do Santos. Às 4 também, tem Remo e Flamengo, Botafogo e Palmeiras. Corinthians recebe a Chapecoense em São Paulo, na Neoquímica Arena. Domingo às 19h30. E aí fecha uma rodada no Barradão, segunda-feira, 20h, Vitória e o Grêmio. Como é que está o brasileiro? Está assim, né? Palmeiras é líder, 52. Em segundo vem o Flamengo com 51. Atlético Paranaense, 45. Em quarto, Fluminense com 42. São os quatro primeiros. Lá embaixo estão, no Z4, Vasco com 25. Internacional tem 25 também. Remo tem 23. E a Chapecoense continua lanterninha com apenas 14 pontos conquistados até agora. Viveiros, do Atlético Paranaense, é o artilheiro colombiano com 17 gols. O Pedro vem logo ali, né? O Pedro do Flamengo tem 15. Já marcaram. O Carlos Vinícius, o cara que fez gol ontem e tal, né? Tá voando o Carlos Vinícius do Grêmio. Vem terceiro com 10 gols marcados até o momento.
0: Conta 10 segundos no relógio aí.

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6: Um minuto faltando para as quatro, fechamos a primeira hora do programa, né? Neste momento. Mas o programa, o Pistaneja segue até as 4 horas. Escutei as informações agora. Depois, às 18, a oração da Ave Maria. Após, 18 horas e 10 por aí, Mauro Fernando com postagem da criança. Aproveite aí o sabadão, né, o domingão, o final de semana, o feriadão, tudo isso aí. A sexta-feira também, hein? Uma boa, né?
7: Por favor.
6: E a gente se fala quando? Na segunda-feira, no dia 7 de setembro, no feriadão.
7: Pare
6: sempre por aqui na sua 106.9. 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

0: Sexta-feira, 4 de setembro de 2026. Pesquisa Quest aponta que 57% dos eleitores consideram que a ausência de candidatos em debates não afeta a decisão de voto. O levantamento mostrou, por outro lado, que 37% dizem querer votar menos em candidatos que faltam a debates. As ausências afetam principalmente os eleitores independentes, que não se definem nem à esquerda nem à direita. A pesquisa ouviu mais de 2 mil pessoas em todo o país entre 30 de agosto e 1º de setembro. A margem de erro geral é de 2 pontos percentuais. O número de brasileiros que trabalham por meio de aplicativos cresceu quase 37% desde 2022 e chegou perto de 2 milhões no ano passado. Cerca de 60% das pessoas desempenham atividades ligadas a plataformas de transporte de passageiros. Os dados são da PNAD Contínua do IBGE. Uma frente fria deve avançar pelas regiões sul e sudeste durante o feriado de 7 de setembro, aumentando a possibilidade de chuva e derrubando as temperaturas. Segundo a Climatempo, temporais devem atingir estados de São Paulo e Rio de Janeiro. Depois da chuva, o frio deve ganhar força. No Paraná e em Santa Catarina, por exemplo, o feriado prolongado será marcado por possibilidade de geada. A Agência de Segurança Viária dos Estados Unidos abriu uma investigação sobre Cybercab, veículo sem volante e sem pedais da Tesla. O novo carro da empresa é destinado ao serviço de táxi autônomo e já opera no estado do Texas. A investigação busca entender quais critérios técnicos a Tesla usou para certificar o automóvel. As normas federais exigem que qualquer veículo usado comercialmente tenha volante e pedais, a menos que seja concedida uma isenção. No entanto, a Tesla não pediu essa autorização. No horário de Brasília, 4h03.
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4: 4 e 6.
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8: 4:11.
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12: As luzes da pista estão acesas, o som está pronto e a festa vai começar. Aqui a energia é contínua, porque você tá no programa que faz o coração sertanejo pulsar mais forte. Chegam agora na pista favorita do Brasil, os grandes sucessos sertanejos, apresentados um a um. Do lirismo das paixões ao embalo das festas, cada faixa oferece uma experiência emocional única. Na pista, todos nós cantamos, dançamos, choramos e festejamos juntos. Porque o sertanejo é assim, cheio de paixão, companheirismo, reuniões e comemorações. É o som da nossa existência. Eu, Paulinho Maciel, estou aqui para te levar numa aventura musical. Vem comigo, porque já começou o Pistaneja, o palco das melhores músicas sertanejas do Brasil, para dar o pontapé inicial, só com o top das paradas para movimentar a pista.

0: isso só foi uma amostra do que vem por aí na nossa pista. Preparem-se, porque a festa sertaneja está começando agora. Não sai daí, tem muito mais música boa vindo no Pistaneja, sua pista favorita no Brasil.
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0: preto é o maior coringa do armário, mas pode ganhar um toque extra de estilo. Escolha modelos com transparências em listras ou recortes diferenciados nas costas para transformar a básica t-shirt com jeans. Complete o visual com uma bota de salto blocado e um chapéu estiloso para arrasar no fim de semana. Esbanje personalidade com uma produção simples e cheia de atitude.
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2: Sexta-feira, 4 de setembro.

0: agora. A Intel chegou a criar um sistema chamado HalaPoint, com mais de 1000 processadores e capaz de simular até 1,15 bilhão de neurônios. A vantagem principal é a economia de energia. E um exemplo prático está na Mercedes-Benz. O protótipo Vision EQXX usa um chip desses para reconhecer o comando de voz Hey Mercedes, gastando de 5 a 10 vezes menos energia do que um chip comum. Mas calma, que ainda tem muita limitação. Programar esses chips é difícil, quase não tem produto à venda e eles não são bons para o treino dos grandes modelos de IA que a gente usa hoje. O mercado ainda é pequenininho, mas a projeção é crescer de 28,5 milhões de dólares em 2024 para 1,32 bilhão em 2030. A ideia não é substituir os chips tradicionais, mas trabalhar junto com eles, cada um fazendo o que sabe melhor.
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4: 4:32.
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12: Mortos! Um restaurante badalado em Orlando comprou uma briga gigantesca com a internet ao publicar um vídeo no TikTok detonando clientes que deixaram apenas R$285 de gorjeta após gastarem mais de R$3.600 na conta. A funcionária do Tavena Opa apareceu nas redes reclamando que o grupo chegou 15 minutos antes do fechamento, pediu os pratos mais caros do cardápio e não queria deixar um tostão de caixinha. Ela chegou a disparar que o restaurante pagou para os clientes comerem por conta do comissionamento dos garçons e mandou o recado: se não vai dar gorjeta, nem saia para jantar. A choradeira da equipe, no entanto, saiu pela culatra e revoltou os internautas, que lembraram que o pagamento extra é opcional e que a conta milionária já havia sido paga. Parece que tentar envergonhar cliente por causa de gorjeta na internet pode custar muito mais caro para a reputação do seu negócio.
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12: 4 de setembro, sexta-feira, papai. E eu tô chegando por aqui na melhor do seu rádio, trazendo pra você uma edição novinha em folha do Mundo Pop pra você. Demi Lovato desembarca no Brasil com a sua turnê It's Not That Deep Tour, trazendo na bagagem uma apresentação no festival Rock in Rio e dois shows na cidade de São Paulo. A passagem da estrela pelo país reacendeu a expectativa dos fãs sobre uma possível participação especial de Luísa Sonza nos palcos brasileiros, parceiras na faixa Penhasco 2, lançada no álbum Escândalo Íntimo. As artistas construíram uma forte amizade desde a colaboração, já tendo performado juntas no The Town e no evento internacional Billboard Women in Music. Com a agenda de Luísa totalmente livre durante as datas dos shows de Demi e com declarações misteriosas da brasileira à imprensa, os rumores de um reencontro ao vivo ganham cada vez mais força.
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21: O 7 de setembro deste ano é muito mais do que um feriado. 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
30: 4:42.
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37: O intervalo voou rápido. Já temos a pista liberada de novo. O clima de música sertaneja continua dominando e a festa prossegue em nossa energia só vai aumentando. Uma após a outra, música sertaneja desfilam, enchendo o ambiente de emoção, dançando as histórias familiares. São os corações acelerados, a multidão cantando em alto e bom som. Tudo isso porque o pistaneja, ninguém consegue ficar parado. Eu sou Paulinho Maciel e sigo em frente dessa grande festa com vocês. Segue o show na pistaneja, porque aqui o ritmo sertanejo é incessante. Prepare-se, vamos aumentar a dose.
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3: Bora, Thiagão.

0: melodia marcou o ritmo, os sons fluíram e a celebração está apenas começando. Mas agora é tempo de parar rapidinho, apenas para equilibrar a energia. Aqui é o Paulinho Maciel, daqui a pouco retorno com os melhores hits na pista. A pista que todo o Brasil adora.
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0: Olá, tudo bem com vocês? Hoje é sexta-feira e vai começar o Flash Star. Eu sou Priscila Pera. Tudo que tá rolando aqui na vida dos famosos. Gente, o babado de hoje é sobre o apoio de Roberto Carlos a Fernanda Passos, viúva de Erasmo Carlos. Na disputa judicial com os filhos do cantor, estremeceu muita coisa nos bastidores. O rei fez questão de depor a favor de Fernanda e ainda ajuda financeiramente a viúva enquanto a disputa judicial se arrasta. Esse apoio todo teria motivado o fim da parceria entre Roberto e Leonardo Esteves, filho caçula de Erasmo, que era o empresário do cantor. O rompimento da relação comercial, que durou cerca de 3 anos, foi anunciado nas redes sociais de Roberto Carlos no início de agosto, com a nota dizendo que foi de forma amigável e em comum acordo. No centro da briga, a viúva reivindica direitos sobre parte da herança, incluindo imóveis e rendimentos relacionados aos direitos autorais do artista. Os filhos Gil e Leonardo também questionam duas transferências de R$345 mil feitas para contas ligadas a Fernanda dias antes da morte do cantor. Mas, por enquanto, o Ministério Público do Rio não abriu investigação criminal contra a viúva e o rei segue firme do lado dela. Que babado, hein? Esse foi o seu Flash Star, que volta já já.
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1: Atenção, atenção, meninas. Se vocês vão usar secador, prancha ou difusor para finalizar e modelar a sua franja no fim de semana, então lembre-se de aplicar o protetor térmico nos fios antes de ligar a ferramenta de calor. Ele cria um escudo contra as altas temperaturas e os raios solares, evitando o ressecamento e o frizz. Proteja seu cabelo e exiba uma franja perfeita e bem cuidada.
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13: 5 e 8.
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21: O descanso terminou. E o ritmo sertanejo que amamos está de volta na pista. As tendências seguem em desfile. O público não cessa de cantar. E cada canção evoca um novo sentimento. Eu sou o Paulinho Maciel. E continuamos nesse evento maravilhoso, sem pausa. E agora mais um trecho do Pistaneja, a pista mais querida do Brasil.

0: festa pegou fogo. As estrelas dos sertanejos brilharam e o bloco foi de tirar o fôlego. Porém, agora precisamos de uma pequena interrupção. Fique por aí, porque o próximo segmento está carregado com hits incríveis para você se divertir cantando e dançando. Paulinho Maciel aqui e já volto com mais momentos emocionantes no Pistaneja, a pista que conquistou os corações dos brasileiros.
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5: Cinco e 24.
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8: Uma professora em Atlanta virou sensação no TikTok após criar uma solução hilária e funcional para evitar que os alunos perdessem a matéria, o cantinho do pum. Cansada de ver as aulas interrompidas a todo momento por pedidos para ir ao banheiro, Candy Sidney Browning separou um espaço estratégico na sala com aromatizador de ar e aviso de área de ventos fortes. A ideia é simples e sem burocracia. Os alunos se aliviam sem pedir licença. A professora continua explicando a matéria e ninguém perde o conteúdo. A educadora garante que tratar a necessidade fisiológica com naturalidade e bom humor ensina maturidade e mantém o foco nos estudos. O método inusitado provou que, com um pouco de cheirinho bom, até o ar pesado da sala de aula pode ser resolvido.
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17: 5h27.
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19: Mal percebemos o intervalo passado e olha só, o Pistaneja já está pronto mais uma vez para as melhores. Hora de dar uma interrupção ligeira, apenas para energizar. Com vocês, Paulinho Maciel, continuando aqui a nossa grande festa. Agora um trecho do Pistaneja, o seu ponto sertanejo do dial brasileiro.

0: uma pista em chamas. A música envolve e a emoção dominando todos. É o tempo da parada rápida agora, apenas para revigorar o ânimo. Permaneça conosco, pois já voltamos com a Pistaneja, trazendo os hits mais queridos do Brasil.
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3: 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A primeira ministra do Japão, Sanae Takaishi, virou assunto no mundo inteiro após fazer um desabafo inesperado na internet, confessando que ficou triste e solitária depois que o inseto sumiu. A líder contou que deu de cara com a cascuda no palácio oficial, mas por ser fã de um mangá clássico sobre reencarnação, se recusou a esmagar o bicho, achando que ele poderia ser a alma de alguém em outra vida. O plano era viver em paz com a hóspede até ela ir embora sozinha. Mas os assessores acharam a palhaçada anti-higiênica, montaram uma operação combate com inseticida e deram cabo da invasora. Depois da faxina reforçada da equipe, resta a premier aceitar o fim da convivência e torcer para que a baratinha reencarne em um lugar bem longe dos assessores de limpeza.
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9: 5:44.

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12: O intervalo terminou, mas agora seguimos na reta final da nossa celebração sertaneja. A parada de sucessos continua e já é tradição. O mais incrível vem sempre no final. A cada acorde ganha um significado maior. A cada refrão ecoa com mais intensidade no encerramento de nossa balada sertaneja. Cantem, vibrem, façam parte da pista conosco em um só coração dos brasileiros. Na pista número 1 do coração dos brasileiros. Prepare-se para os últimos grandes sucessos que marcaram o grandioso encerramento desta edição. Paulinho Marcial aqui e peço que fique comigo até o encerramento, porque agora iniciamos o último segmento da pista neja, a festa sertaneja que nunca acaba.

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0: Hoje a pista se tornou inesquecível. Em cada melodia, a emoção transbordava. Cada parte do refrão era cantada em coro. A essência do sertanejo enchia o ar. Meus agradecimentos a vocês que vocalizaram melodias, que se entregaram à dança e exultaram de onde estão. Pois sem vocês, a nossa pista perderia o brilho. Vocês compõem essa festa magnífica. Entretanto, cada festa tem seu encerramento. E chegou o momento de dizer adeus, mas já com o pensamento no próximo evento. Afinal, a música sertaneja não para. As emoções continuam a todo vapor. E o palco está sempre preparado para celebrar mais clássicos.
1: Eu, Paulinho Maciel, tive o prazer de estar à frente de mais um programa na pista da sua sintonia. Nos vemos na próxima edição do Pistaneja. Que a música sempre acompanhe você.
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5: Oi, gente, tudo bem? Sextou, um bom final de semana pra você, uma boa sexta-feira. Amanhã, sabadão, dia 5, é dia da Amazônia. E domingo, dia 6, dia do alfaiate. O Sinal Verde tá chegando com uma dica pra você, motorista. Confira, nunca coloque água da torneira no radiador, pois os minerais provocam corrosão interna no motor. 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E lembre-se, se optar por fluidos prontos para uso, não precisa diluir na água. 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
17: passa a apresentar neste momento a oração do Ângelus.
18: Olá, nessa sexta-feira vamos juntos rezar o Ângelus, essa oração em que nós nos colocamos diante de Deus pedindo a intercessão e proteção de Maria Santíssima, nossa mãe. O anjo do Senhor anunciou a Maria e ela concebeu do Espírito Santo. Ave Maria, cheia de graça, o Senhor é convosco, bendita sois vós entre as mulheres e bendito é o fruto do vosso ventre, Jesus. Santa Maria, Mãe de Deus, rogai por nós, pecadores, agora e na hora de nossa morte. Amém. E Maria respondeu: eis aqui a serva do Senhor, faça-se em mim segundo a vossa palavra. Ave Maria, cheia de graça, o Senhor é convosco, bendita sois vós entre as mulheres e bendito é o fruto do vosso ventre, Jesus. Santa Maria, Mãe de Deus, rogai por nós, pecadores, agora e na hora de nossa morte. Amém. E o Verbo divino se fez carne e habitou entre nós. Ave Maria, cheia de graça, o Senhor é convosco. Bendita sois vós entre as mulheres e bendito é o fruto do vosso ventre, Jesus. Santa Maria, Mãe de Deus, rogai por nós, pecadores, agora e na hora de nossa morte. Amém. Glória ao Pai, ao Filho e ao Espírito Santo, como era no princípio, agora e sempre. Amém. Rogai por nós, Santa Mãe de Deus, para que sejamos dignos das promessas de Cristo. Oremos. Infundi, Senhor, em nossos corações a vossa graça, para que nós, que reconhecendo pela anunciação do anjo a encarnação de Jesus Cristo, vosso Filho, cheguemos por sua paixão e cruz à glória da ressurreição. Pelo mesmo Cristo, nosso Senhor. Amém. E por intercessão da Virgem Maria, desça sobre você, sobre tua casa, sobre tua família, a bênção de Deus, Todo-Poderoso, Misericordioso, Ele que é Pai, Filho e Espírito Santo. Amém.
17: Se encerra neste momento a oração do Ângelus.
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19: 6:10.
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9: Previsão do tempo.
10: Amanhã segue com predomínio das nuvens entre a madrugada e amanhã, com chance de chuva, e vai intercalando com períodos de melhora, principalmente à tarde e à noite. No decorrer do domingo, segunda e terça, tempo bom, predomínio do sol, poucas variações de nuvens e faz frio. Mínima de 5 a 8 graus no amanhecer do domingo e variando entre 4 a 6 graus no amanhecer da segunda, 7 de setembro. E quem sabe até alguma geada fraca e isolada não possa ser descartada no amanhecer da segunda-feira, muito discretamente. Na terça-feira, essa massa de ar frio e seco já perde força. Quarta, quinta da semana que vem, tem previsão de aumento das nuvens com indicativo de chuva e risco para ter formação de alguns temporais. Peter Scheuer, meteorologista, com a previsão do tempo.
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2: Olá, boa noite.
1: Boa noite para você que nos acompanha em todo o país.
2: Sexta-feira, 4 de setembro de 2026.
1: Vamos ao destaque do dia.
2: Acesso à justiça.
1: Leis criam fundos para modernizar instituições e ampliar a capacidade de atendimento à população. Pablo Mundim.
3: Os recursos poderão ser usados na compra de equipamentos e softwares, infraestrutura, capacitação e modernização dos serviços.
2: Setembro Amarelo.
1: Saiba como buscar acolhimento em saúde mental na rede pública de saúde. Márcia Fernandes.
4: Quando o sofrimento for persistente e prejudicar a rotina, os estudos, o trabalho ou as relações, é importante buscar atendimento nas unidades básicas de saúde ou direto nos centros de atenção psicossocial.
2: Brasil completa 10 anos sem raiva humana transmitida por cães.
1: Mas a prevenção continua. Mantenha a vacinação em dia e proteja seu animal de estimação. Graziele Bezerra.
5: O objetivo da mobilização é vacinar principalmente na região de fronteira. Meta é imunizar 28 milhões de animais em todo o país.
2: Hoje, na apresentação da Voz do Brasil, Luciano Seixas e Mariana Jungmann.
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2: Novas leis que criam fundos para modernizar instituições do sistema de justiça.
1: Também foram atualizados os valores das custas dos processos judiciais.
2: Mais pessoas que recebem até R$5 mil por mês podem requerer gratuidade da justiça.
3: Quatro novas estruturas passam a ter recursos próprios para modernizar o sistema de justiça da União. As leis criam fundos para a Justiça Federal, o Superior Tribunal de Justiça, a Defensoria Pública da União e o Ministério Público da União. Os recursos poderão ser usados na compra de equipamentos e softwares, infraestrutura, capacitação e modernização dos serviços. Na Defensoria Pública, também poderão financiar ações de atendimento a grupos vulneráveis. No Ministério Público, estão previstas iniciativas de atendimento à sociedade e às vítimas. O ministro da Justiça e Segurança Pública, Wellington César Lima e Silva, falou sobre os efeitos esperados para mudanças para o sistema de justiça.
6: Todo o sistema de justiça da União, o Judiciário, o Ministério Público e a Defensoria têm condições efetivas de se reestruturar para prestar melhor o serviço.
3: A nova legislação também muda o valor das custas dos processos na Justiça Federal. A cobrança passa de 1% para uma faixa entre 2% e 3% do valor da causa. O valor mínimo será de R$ 193,20 e o máximo de R$ 107.332,80. O advogado-geral da União, Jorge Messias, fala sobre os impactos das mudanças.
7: Estes recursos novos da atualização das custas permitirá que estas instituições ampliem o seu parque tecnológico, invistam em inteligência artificial, ampliem o seu planejamento.
3: Quem não tem condições de pagar, continua podendo pedir a gratuidade da justiça. Pessoas com renda de até R$5 mil por mês passam a ter presunção de hipossuficiência, sem pedir análise de cada caso. Reportagem Pablo Mundim.
1: Tecnologia aliada ao aprendizado na sala de aula.
2: Mais de 108 mil escolas de todo o país contam atualmente com estrutura adequada de internet para o ensino.
1: Os dados foram divulgados pelo Ministério da Educação, que realiza monitoramento nacional e avalia as condições de acesso à conexão banda larga nas redes públicas de ensino.
8: O Ministério da Educação atualizou os dados sobre as condições de conectividade das escolas públicas em todo o país. As informações são resultado do painel de monitoramento da Estratégia Nacional de Escolas Conectadas, realizado pelo MEC. 108.658 escolas públicas estão conectadas dentro dos parâmetros adequados, que envolvem o acesso à energia elétrica adequada, o serviço de conexão à internet para uso pedagógico e a cobertura de Wi-Fi. Ao todo, foram 138.086 escolas públicas monitoradas. Os dados do painel de monitoramento do MEC apontam que quase 137 mil delas em todo o país estão com condições adequadas de energia elétrica para suporte de conectividade. O monitoramento também aponta que cerca de 80% desse total de escolas tem velocidade de internet adequada para atividades pedagógicas, enquanto quase 81% tem cobertura de rede Wi-Fi dentro dos parâmetros estabelecidos. Para avaliar as condições de conectividade das instituições, o Ministério utiliza o indicador Escolas Conectadas. A metodologia classifica as escolas em 6 níveis, a partir da análise conjunta das condições de energia, internet e Wi-Fi. Locução, Leôncio Almeida. Reportagem, Flávia Fernanda de Souza.
2: Uma rede vai monitorar a situação da educação especial inclusiva no Brasil.
1: O observatório será criado a partir de um edital que já está aberto.
2: A ideia é produzir indicadores e pesquisas para apoiar a criação de políticas públicas na área.
9: O edital vai criar o Observatório da Educação Inclusiva, rede que vai reunir universidades públicas de todo o país para estudar e acompanhar como está sendo oferecida a educação especial para estudantes com deficiência, transtornos e altas habilidades. Segundo Zara Figueiredo, secretária de Educação Continuada, Alfabetização de Jovens e Adultos, Diversidade e Inclusão do Ministério da Educação, existe hoje uma lacuna no monitoramento da educação especial brasileira e o observatório vem para cumprir essa função.
10: Hoje, nós não temos nenhuma base nacional atualizada com as informações sobre organismos e secretarias de políticas para as mulheres nos estados nem nos municípios. Logo, nós temos uma lacuna de informação no que se refere à estrutura destes organismos, à sua capacidade de gestão, às dificuldades que são enfrentadas no cotidiano da atuação destes organismos.
9: Na prática, o observatório vai reunir pesquisadores de diferentes regiões do Brasil para produzir informações sobre a educação inclusiva. A ideia é que, com esses dados, as políticas públicas sejam mais efetivas e direcionadas. As inscrições no edital estão abertas até o dia 5 de outubro. As instituições de ensino devem submeter as propostas para integrar o observatório. A coordenadora geral de formação docente e valorização das licenciaturas da CAPES, Lorena Lins, dá mais detalhes de como vai funcionar a rede.
11: Essa rede de instituições, ela vai ser selecionada pela CAPES por meio do edital que está aberto, e depois que essa rede tiver aprovada, né, em edital, então ela será a rede que vai monitorar, criar esses indicadores e fazer a avaliação dessas políticas.
9: Segundo Francisco Moraes da Costa Marques, coordenador-geral de avaliação, monitoramento e fortalecimento da política de diversidade do MEC, as instituições interessadas não devem deixar para enviar a proposta na última hora.
12: Porque as instituições interessadas têm que apresentar a proposta já com a rede formada. Então tem todo um trabalho prévio que tem que ser feito agora, durante o período de inscrições, para construir essa rede.
9: O edital prevê 8 milhões de reais em bolsas e os projetos poderão durar até 36 meses. Mais informações sobre o edital, as inscrições e os valores das bolsas podem ser obtidas pelo e-mail obeduc.ei@caps.gov.br. Reportagem, Luciana Colares de Holanda.
1: E uma dica para quem quer abrir o próprio negócio e foi estudante do FIES, o Fundo de Financiamento Estudantil.
2: Está disponível uma linha de crédito especial para financiar atividades profissionais de quem se formou e está em dia com o pagamento do fundo.
1: O financiamento deve estar na fase de amortização há pelo menos 3 anos ou ter sido quitado a partir de janeiro desse ano.
2: A coordenadora-geral de Política Fiscal do Ministério da Fazenda, Ana Paula Garcia, explica que o crédito funciona como incentivo a quem está com o pagamento em dia.
13: Essa pessoa, ela terminou a graduação, está pagando direitinho, ela já mostrou que ela é uma ótima pagadora e está querendo dar um apoio para ela. Muitas das pessoas que estavam se chamando no FIES e eram adjuntas, já eram empreendedoras.
1: O limite da linha de crédito para pessoa física é de R$ 80 mil, com até 60 meses para pagar e 6 meses de carência.
2: Já no caso de pessoas jurídicas, o crédito pode chegar até R$ 180 mil, com prazo de até 96 meses.
1: As contratações podem ser feitas pelo Banco do Brasil ou pela Caixa Econômica Federal.
2: Os gabaritos das provas do Exame Nacional para a Certificação de Competências de Jovens e Adultos, o INSEJA 2026, já podem ser consultados pelos participantes.
1: Os arquivos estão disponíveis no portal do Instituto Nacional de Estudos e Pesquisas Educacionais Anísio Teixeira, o INEP, e organizados por área de conhecimento.
2: Os resultados individuais serão divulgados em 14 de dezembro.
1: O INSEJA é destinado a jovens e adultos que não concluíram os estudos na idade apropriada, com participação voluntária e gratuita.
2: Para conferir, acesse ensejanacional.inep.gov.br.
1: Começa hoje nova etapa do Censo de Políticas para as Mulheres.
2: A iniciativa vai levantar a estrutura, o funcionamento, a capacidade e a atuação de órgãos públicos para o público feminino.
1: E as informações coletadas vão apoiar o planejamento, o monitoramento e o fortalecimento das políticas para as mulheres.
2: É o que explica Vanessa De Bortoli. Ela é secretária de Avaliação, Monitoramento e Gestão da Informação do Ministério das Mulheres.
10: Hoje, nós não temos nenhuma base nacional atualizada com as informações sobre organismos e secretarias de políticas para as mulheres nos estados nem nos municípios. Logo, nós temos uma lacuna de informação no que se refere à estrutura destes organismos, à sua capacidade de gestão, às dificuldades que são enfrentadas no cotidiano da atuação destes organismos. Logo, o censo, ele vem com o objetivo de cobrir essa lacuna e, para isso, serão convidados mais de 2 mil organismos e secretarias de políticas para as mulheres no Brasil.
1: O link para preenchimento está sendo enviado pelo Ministério das Mulheres. Quem não recebeu, pode solicitar um novo envio para o e-mail censo@mulheres.gov.br.
2: O prazo para preenchimento do questionário vai até 5 de outubro de 2026.
1: Este mês é conhecido como Setembro Amarelo, uma campanha nacional de valorização da vida e de proteção à saúde mental.
2: Quem precisa de cuidados pode acessar diferentes serviços no Sistema Único de Saúde.
1: É o que vamos ouvir agora na reportagem de Márcia Fernandes.
14: Na região da Ponte Alta, no Gama, a 40 minutos do centro de Brasília, uma fila de pessoas aguarda atendimento no CAPS, Centro de Atenção Psicossocial. Esses locais reúnem diferentes serviços voltados para a saúde mental. Além de psicólogos e psiquiatras, também contam com o trabalho de enfermeiros, terapeutas ocupacionais e assistentes sociais. Essa unidade do Gama disponibiliza ainda outras atividades, como crochê e pintura. A gerente do CAPS, Adriana Câmara, explica que a avaliação de cada paciente é feita de forma individual.
15: O paciente chega e ele é avaliado por uma equipe multi, né? E dessa avaliação, a gente ver a demanda dele, se realmente é demanda para CAPS ou se ele pode ser referenciado para a rede. Então a gente vai avaliando, né? Se ele deixou de ter a vida dele minimamente, né, fazer as coisas básicas, então a gente começa a construir um plano terapêutico com ele.
14: Pacientes com problemas relacionados a jogos e apostas e dependentes químicos também encontram acolhimento nos CAPS. Esses centros fazem parte de uma rede de cuidados de promoção da saúde mental, que funciona de forma articulada, de acordo com o diretor do Departamento de Saúde Mental, Álcool e Outras Drogas, do Ministério da Saúde, Marcelo Quimatti.
16: A área de saúde mental, hoje, é a maior preocupação de saúde do brasileiro. Ela envolve muitos fenômenos diferentes, muitas formas de expressar. Então, a rede de urgência e emergência, ela tem um componente de atenção à saúde mental. Os consultórios na rua têm um campo forte de atuação de saúde mental junto à população em situação de rua. De uma forma geral, todo o Sistema Único de Saúde, os dispositivos, eles têm um componente de atuação na saúde mental e que funcionam de uma forma articulada esses serviços que têm uma especificidade maior.
14: Quando o sofrimento psíquico for persistente, prejudicar a rotina, os estudos, o trabalho boas relações, é importante buscar atendimento nas unidades básicas de saúde ou direto no Centro de Atenção Psicossocial. O atendimento pode ser iniciado por escolha própria ou por meio de encaminhamento de outros serviços da rede. Lembrando que o SUS também oferece consultas por teleatendimento em saúde mental para mulheres em situação de violência, mães atípicas e cuidadoras de pessoas com deficiência ou doenças raras. Reportagem Márcia Fernandes.
2: Serviços mediados por aplicativos e plataformas digitais já mobilizam 2 milhões de pessoas no mercado de trabalho.
1: É o que apontam dados da Pesquisa Nacional por Amostra de Domicílios Contínua, divulgados hoje pelo IBGE.
2: Os números mostram um crescimento de 17% desse ramo no terceiro trimestre de 2025.
1: A pesquisa considera trabalhadores que usam plataformas para oferecer serviços profissionais e também os chamados serviços gerais, como pequenos reparos e limpezas domiciliares.
2: Desse total, mais da metade atua no transporte particular de passageiros. O técnico da pesquisa PNAD Contínua, Gustavo Fontes, destaca essa expansão.
17: No Brasil, em 2025, havia aproximadamente 2 milhões de pessoas que realizavam trabalho por meio de plataformas digitais de serviços. Analisando por tipos de aplicativos de serviços, o maior contingente, né, de plataformizados exercia o trabalho por meio de aplicativos de transporte particular de passageiros. Em seguida, vimos aplicativos de entrega, né? Observamos que houve um importante crescimento de 9,1% em comparação a 2024. Observa-se um predomínio, né, de trabalhadores por conta própria, né? Quase 87% dos plataformizados. E analisando o perfil sociodemográfico, né, dos ocupados plataformizados no trabalho principal, observa-se que mais de 80% desses trabalhadores eram homens, enquanto as mulheres eram apenas 15,6%.
1: No mês de agosto de 2026, o Brasil vendeu para fora um volume maior do que comprou.
2: O saldo da chamada balança comercial ficou em 7 bilhões e 394 milhões de dólares e registrou um crescimento de 23,8% em relação ao mesmo mês do ano anterior.
1: O desempenho foi impulsionado pelo crescimento das exportações no mês, que avançaram quase 12,2%, com destaque para agropecuária, indústria extrativista e de transformação.
2: De janeiro a agosto, a balança apresentou um superávit de mais de 55 bilhões de dólares, com um aumento de 28,2%.
1: Vacine o seu bichinho contra a raiva.
2: Campanha tem como foco as regiões de fronteira, em cooperação com os países vizinhos.
1: A vacinação contra a raiva em cães e gatos é obrigatória por lei no Brasil.
2: A meta é imunizar 28 milhões de animais em todo o país.
5: O objetivo da mobilização é vacinar cães e gatos contra a raiva, principalmente na região de fronteira. De acordo com o diretor do Departamento de Doenças Transmissíveis do Ministério da Saúde, Francisco Edilson Ferreira, a campanha está em andamento em 23 estados, mas com atenção especial ao Acre, Rondônia e Mato Grosso do Sul.
18: A região da fronteira é uma região mais vulnerável para que a gente possa ter reintrodução do vírus, da variante canina, que a gente chama, que é o vírus da variante 1 e 2 da raiva e que circula ainda em países vizinhos como Bolívia e Peru. Então o objetivo dessa mobilização é a gente garantir uma cobertura vacinal boa nos nossos municípios de fronteira e ao mesmo tempo também mobilizar os países vizinhos a também manter essas coberturas altas.
5: O diretor Francisco Edilson lembra que a meta é imunizar 28 milhões de animais em todo o país e que a vacina é a melhor forma de proteção.
18: Para que evite que eles possam adoecer. E a raiva é uma doença praticamente 100% letal após a manifestação dos sinais clínicos. Então o animal morre, então a gente protege a saúde dos animais e, consequentemente, também a gente protege o ser humano para que, caso o ser humano entre em contato com um animal e seja agredido, esse animal, a gente tem um risco bem menor dele estar infectado e poder também provocar a doença no ser humano.
5: Há 10 anos, o Brasil não registra a circulação da variante canina da raiva. Os 37 casos de raiva humana ocorridos na última década estão associados a variantes silvestres e grande parte deles tem o envolvimento de morcegos. Mesmo assim, é importante manter em dia a vacinação de cães e gatos e a vigilância de animais suspeitos, como explica o veterinário Márcio Bicalho.
19: É muito comum fazendas, cidades muito próximas a áreas ambientais, onde você tem esses animais. Aí as pessoas têm a mania de deixar o animal solto, né? Criar o cão e o gato à vontade, bicho ambiente. E esses animais entram na área de mata, têm contato com os animais doentes e trazem o vírus para casa. Ou como morcego, trazem o vírus para casa.
20: A raiva pode ser letal se não for tratada imediatamente. Em caso de mordida, arranhão ou contato de risco com a saliva de mamíferos, a orientação é lavar o local com água e sabão e procurar um serviço de saúde o mais rápido possível, mesmo que o ferimento pareça pequeno. Reportagem Graziele Bezerra.
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22: Hoje vamos viajar pela Estrada Real, que tem 1.630 quilômetros, passando por Minas Gerais, Rio de Janeiro e São Paulo.
2: Ela é muito mais do que um caminho antigo, é um pedaço da história do Brasil que continua vivo.
22: Reconhecida como Monumento Nacional em 2023, a rota guarda as marcas do período colonial, do ciclo do ouro e dos momentos importantes da formação do país.
2: E às vésperas do 7 de setembro, a Estrada Real também ajuda a contar a história de caminhos por onde passaram riquezas, pessoas, ideias e movimentos que ajudaram a transformar o Brasil.
23: Antes do carro, do ônibus e das estradas asfaltadas, era por aqui que viajantes tropeiros e aventureiros cruzavam as montanhas de Minas. Símbolo do auge da mineração, a Estrada Real passa por mais de 180 cidades de Minas Gerais, Rio de Janeiro e São Paulo. Hoje, esses antigos caminhos formam uma das grandes rotas de turismo histórico do Brasil. São mais de 1.600 quilômetros, divididos em quatro caminhos. O velho, o novo, o dos diamantes e o do Sabarabuçu. Reconhecida pelo governo federal em 2023 como Monumento Nacional, a Estrada Real nasceu ainda no período colonial. A coroa portuguesa oficializou os caminhos usados para levar o ouro e diamantes das regiões mineradoras até os portos. Séculos depois, o que era caminho de exploração virou roteiro de descoberta. E tem até passaporte para quem quiser registrar a viagem. Gratuito. O passaporte Estrada Real pode ser usado nas versões física ou virtual. Pelo caminho, o viajante coleciona carimbos nas cidades da rota. A influenciadora digital Graziela Guimarães fez a viagem com o marido e, segundo ela, depois do primeiro carimbo, fica difícil parar.
24: Nós nos cadastramos, né, no site da Estrada Real para ter direito ao passaporte, para experiência ser bacana mesmo. A Estrada Real, ele disponibiliza, né, o PDF mostrando todas as cidades que você consegue pegar esse carimbo. A gente conseguiu 21 carimbos passando nas cidades.
23: Mas é só deixar os centros históricos para perceber que a Estrada Real não é apenas uma viagem ao passado. É o que conta o guia Felipe Bezerra sobre a Serra do Espinhaço.
25: E a gente tem uma aula de geografia a céu aberto nessa viagem o tempo inteiro. Porque o que o Espinhaço faz? O Espinhaço, ele divide. Tudo que está à direita da cordilheira do Espinhaço é a Mata Atlântica. No alto da serra são os campos rupestres. E à esquerda da serra começa o Cerrado Brasileiro. Então, no mesmo dia, você consegue sair do Cerrado, atravessar um campo de altitude e descer para a Mata Atlântica.
23: Há coisas que não aparecem no mapa. Pertinho de Diamantina fica a Ervanaria de Marcos Guião. Há 25 anos, ele recebe curiosos pelos aromas e propriedades medicinais de espécies da região.
26: Eu costumo dizer que lá é um jardim de delícias, né? Porque você experimenta uma planta, você sente o cheiro de outra. Ah, essa é doce, essa é azeda, essa é amarga, essa é salgada. E aí você vai, né? É uma viagem, né, de que a gente chama de testes dos sentidos, né? Você vai ver o cheiro, você vai ver a cor, você vai ver o gosto. Então, o tempo todo é uma área pequena que você faz um passeio que termina no pé da cachoeira da cidade.
27: Ei, trembão!
23: Na Estrada Real, cada um pode escolher o caminho, o ritmo e a experiência. Pode ser de carro, a pé, de bicicleta, uma trilha ou uma mesa com comida mineira. Talvez seja essa a melhor lembrança que o viajante leva da Estrada Real, que alguns caminhos não servem apenas para levar a um destino. Segundo o guia Felipe Bezerra, servem para a gente descobrir o que existe pelo caminho.
26: Os principais atrativos que eu brinco, que são os diamantes do caminho e o ouro do caminho, são as pessoas. São as pessoas com quem a gente convive, com quem a gente apresenta, porque acaba que elas são tão atrativas para quem recebe, quanto quem recebe é atrativo para elas, sabe?
23: Com sonorização de Reinaldo dos Santos, reportagem Karine Melo.
22: Na próxima sexta-feira, a gente continua a nossa viagem pelo Brasil. Nossa parada será no Parque Nacional da Serra da Capivara, no Piauí.
2: Criado em 1979, o local foi reconhecido como Patrimônio Cultural da Humanidade pela Unesco em 1991.
22: E essas foram as notícias do governo federal.
2: Fique agora com as notícias do Poder Judiciário e do Congresso Nacional. Boa noite, um bom fim de semana.
22: A gente volta segunda-feira. Boa noite.
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3: Presidente do Supremo participa de cerimônia no Planalto de criação de fundos para a Justiça Federal e STJ.
4: Justiça barra candidatura de José Roberto Arruda ao governo do Distrito Federal.
3: Patroa que mantinha empregada doméstica em regime de trabalho escravo volta a ter o nome na lista suja do governo.
4: Boa noite, eu sou Arthur Fih.
3: E eu sou Walter Lima.
4: O presidente do STF, do CNJ, ministro Edson Fachin, participou na manhã de hoje de uma cerimônia no Palácio do Planalto para a sanção de leis que criam e reestruturam fundos especiais do sistema de justiça, com destaque para o Fundo Especial da Justiça Federal e o Fundo Especial do Superior Tribunal de Justiça.
3: Ao final do discurso que fez durante evento no Planalto, o ministro Edson Fachin fez um pronunciamento sobre o momento vivenciado pelo Supremo Tribunal Federal. Vamos ouvir.
6: As instituições da República precisam ser preservadas. Nenhuma autoridade está acima da Constituição. Nenhum poder está acima da lei. Não haverá precipitação, mas tampouco omissão. A resposta institucional será firme, proporcional e rigorosa. Os acontecimentos recentes demonstram o acerto e a urgência de três metas de nossa gestão: a adoção de um código de ética, o fim do inquérito das fake news e a modernização do sistema de justiça.
4: Sancionada hoje a nova lei de custas da Justiça Federal e do Superior Tribunal de Justiça.
3: O presidente do STJ, ministro Luiz Felipe Salomão, participou da cerimônia com outras autoridades dos três poderes. Fátima Uchoa.
7: Segundo o ministro Salomão, a nova lei atualiza um modelo vigente há mais de duas décadas e contribui para ampliar o acesso da população à Justiça Federal, inclusive estabelece critérios para a gratuidade da Justiça. Ele ainda destacou que a mudança busca ampliar o acesso aos serviços oferecidos, por exemplo, ao aposentado, à mãe que pede o benefício para o filho com deficiência, ao agricultor familiar e ao pescador artesanal. Ainda segundo o presidente do STJ, a nova lei protege os mais vulneráveis, estabelece a cobrança proporcional das custas processuais para causas de maior valor e transforma os recursos arrecadados em serviços para a sociedade.
4: Após acolher pedido do Ministério Público Eleitoral, Justiça barra candidatura de José Roberto Arruda ao governo do Distrito Federal.
3: O candidato foi considerado inelegível em razão de 6 condenações por improbidade administrativa. Vanessa Pereira.
8: A decisão do Tribunal Regional Eleitoral do Distrito Federal considera 6 condenações do ex-governador por atos dolosos de improbidade administrativa. Segundo o tribunal, as condenações são sucessivas e autônomas, por isso foi aplicada a regra que limita a restrição dos direitos políticos a até 12 anos. O tribunal apontou que a inelegibilidade pode ser contada a partir de 2018 ou da condenação mais recente, de junho de 2026. A defesa ainda pode recorrer ao TSE. Até uma decisão definitiva, Arruda pode continuar em campanha, inclusive no horário eleitoral.
4: Patroa que mantinha mulher em condição análoga à escravidão volta a ter nome na lista suja do trabalho escravo.
3: A decisão é do Tribunal Superior do Trabalho, Marla Lacerda.
9: A empregadora, esposa de um desembargador em Santa Catarina. Ela mantinha em casa uma empregada doméstica que não recebia salário nem tirava folga. Essa situação fez o nome da patroa parar na lista suja do governo federal, mas o Tribunal Regional do Trabalho retirou. Diante disso, a Advocacia Geral da União acionou o TST, que anulou o processo do TRT, fazendo o nome da patroa voltar à lista suja.
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4: A você, uma boa noite.
3: Tenha um ótimo fim de semana.
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11: Eu sou Paula Groba e estes são os destaques de hoje do Jornal do Senado, que começa agora. Senado aprova a proposta que reduz juros do seguro rural. Avançam novas regras para publicidade de apostas online. Sugestão de cidadão vira projeto para regulamentar psicoterapia. Boa noite. Para quem vive da produção no campo, ter acesso a crédito e proteção contra prejuízos pode fazer toda a diferença. Para facilitar esse acesso, o Senado aprovou uma proposta que reformula o seguro rural no Brasil, com previsão de juros menores e prioridade para produtores em operações de crédito. A medida também muda as regras de acesso ao seguro. Repórter Pedro Pince.
12: O custo do seguro será bancado por um fundo com recursos públicos,

0: As mudanças feitas pela Câmara foram principalmente para detalhar as regras do seguro quando ele for usado como garantia em empréstimos rurais. A autora da proposta, a senadora Tereza Cristina, do Progressistas de Mato Grosso do Sul, lembrou que os produtores rurais esperavam a aprovação da proposta.
1: Ou seja, o seguro rural, com certeza, ele vai contribuir para a estabilidade da renda agrícola, e é isso que nós precisamos. E para também a segurança alimentar do nosso país, reduzindo a vulnerabilidade do produtor, estabilizando as cadeias produtivas e fortalecendo a resiliência do setor frente às mudanças climáticas.
0: Para contar como garantia de empréstimo do setor rural, o banco poderá exigir que a apólice de seguro contenha algumas cláusulas específicas, como cessão fiduciária, em que o devedor transfere temporariamente a titularidade de um direito ou crédito ao credor até que a dívida seja paga. O texto segue agora para a sanção presidencial.
2: Senadores também aprovaram regras mais claras para a regularização de propriedades embargadas por crime ambiental. Pelo projeto, se o órgão ambiental não se manifestar sobre o acordo de regularização em 60 dias, o proprietário pode voltar a produzir. Repórter Raíssa Abreu.
3: A proposta teve como relator o senador Zequinha Marinho, do Podemos do Pará, e prevê que o órgão ambiental informe os proprietários infratores sobre a possibilidade do acordo de regularização logo na notificação da irregularidade. Com 60 dias sem resposta do órgão ambiental, o produtor volta à atividade. O autor, senador Sérgio Petecão, do PSD do Acre, disse que a medida vai beneficiar especialmente os pequenos produtores.
4: Hoje, os órgãos dão-lhe um embargo de gaveta de 3, 4, 5 anos, essa pessoa fica totalmente impossibilitada de fazer qualquer coisa. Porque da forma que nós estamos hoje, é uma luta desigual com os nossos produtores.
3: O projeto foi enviado à Câmara dos Deputados.
2: Na Amazônia, chegar até uma escola pode ser um desafio. Grandes distâncias, transporte difícil e falta de infraestrutura são alguns dos obstáculos enfrentados pela educação na região. Para levar em conta essas diferenças, a Comissão de Assuntos Econômicos aprovou a criação do Fator Amazônico para a Educação Básica. A proposta prevê que a distribuição de recursos federais considere as particularidades da Amazônia Legal. Repórter Marcela Cunha.
5: A proposta cria um índice, o Fator Amazônico, para que a distribuição de recursos federais leve em conta características como as grandes distâncias, a baixa densidade populacional e as dificuldades de transporte e infraestrutura. Durante a discussão, o senador Oriovisto Guimarães, do PSDB do Paraná, questionou se o aumento dos recursos destinados à Amazônia poderia reduzir o que é aplicado em outras regiões. Relator do projeto, o senador Eduardo Braga, do MDB do Amazonas, afirmou que a proposta pretende considerar os custos específicos sem prejudicar os demais estados.
6: Imagine o transporte escolar em um estado que tem 1,5 milhão de quilômetros quadrados e com um vazio demográfico tão grande. Isso, obviamente, não tirará recurso de outras regiões.
5: O índice será aplicado ao Fundeb e a programas federais de alimentação e transporte escolar, transferência direta de dinheiro às escolas, educação infantil e infraestrutura, entre outros. A proposta segue agora para a Comissão de Educação, onde será analisada em decisão final.
2: Elas estão nas redes sociais, nos uniformes de times e até em propagandas com influenciadores, as apostas online. Mas esses tipos de jogos podem ganhar novas regras de publicidade e de proteção aos cidadãos. A Comissão de Ciência e Tecnologia aprovou um projeto que proíbe propagandas e patrocínios de bets e cria mecanismos para limitar perdas e evitar o jogo compulsivo. As informações com Patrícia Oliveira.
7: O texto proíbe propaganda de apostas em rádio, televisão, redes sociais e outras plataformas, além do patrocínio a clubes, competições esportivas, atletas e influenciadores. A proposta também prevê mecanismos de proteção, como autoexclusão, limites de depósitos e perdas e alertas sobre os riscos do jogo compulsivo. Outra novidade, destacada pelo relator, senador Alessandro Vieira, do MDB de Sergipe, é a classificação de jogos considerados de risco excessivo à saúde, que terão a oferta proibida, como os de ciclos rápidos e repetitivos e de resultados aleatórios aleatórias que estimulam o jogador a continuar apostando.

0: consiste no deslocamento do foco regulatório da mera comunicação comercial para o desenho do produto.
1: O projeto também cria um novo tipo de crime para quem divulgar apostas de operador que não seja autorizado. Para influenciadores, atletas e pessoas famosas, a pena poderá ser maior. A proposta segue para análise da Comissão de Assuntos Sociais.
2: Afinal, quem é que pode exercer a psicoterapia no Brasil? Essa é a discussão que chega agora ao Senado. Uma sugestão apresentada por um cidadão, que restringe a prática a psicólogos e psiquiatras, foi transformada em projeto de lei pela Comissão de Direitos Humanos e Legislação Participativa. A reportagem é de Márcio Maturana.
3: A psicoterapia só poderá ser praticada por psicólogos e psiquiatras, segundo uma sugestão de cidadão que virou projeto de lei e começa a ser discutida agora no Senado. A sugestão legislativa apresentada no portal E-Cidadania em 2024 por Ícaro de Almeida Vieira foi aprovada na Comissão de Direitos Humanos com parecer favorável da senadora Mara Gabrilli, do PSD de São Paulo.
4: Restringir o exercício de tais práticas a esses profissionais contribuirá para garantir que as intervenções que não são isentas de riscos aos pacientes sejam balizadas pelos pressupostos científicos da psicologia e da psiquiatria.
3: Qualquer cidadão pode apresentar ideia legislativa no portal senado.leg.br/e-cidadania. Se receber pelo menos 20 mil apoios em 4 meses, vira sugestão legislativa e é analisada pela Comissão de Direitos Humanos. Se aprovada, se transforma em projeto de lei.
2: Trabalhos técnicos de Eliseu Caires, o Jornal do Senado fica por aqui. Acompanhe agora as notícias do Tribunal de Contas da União e da Câmara dos Deputados. Boa noite e um bom fim de semana.
5: Minuto do TCU.
6: O Tribunal de Contas da União avaliou a oferta e a demanda profissional nas áreas de ciência, tecnologia, engenharia e matemática no Brasil. A auditoria mostrou que o país tem dificuldades para formar e aproveitar esses profissionais. A fiscalização apontou baixa qualidade da formação básica, pouca procura pelo ensino técnico e altas taxas de evasão em cursos de nível superior. O TCU também identificou que a formação oferecida pelas instituições de ensino nem sempre atende às necessidades do mercado de trabalho. Outra falha é a falta de coordenação entre as políticas de educação, trabalho e inovação. O tribunal recomendou que o governo crie um grupo para coordenar as áreas e elabore plano estratégico para a formação de profissionais. Saiba mais em tcu.gov.br.
5: TCU, fiscalização a serviço da sociedade. Jornal Câmara dos Deputados. Câmara institui política para incentivar a produção de alimentos orgânicos.
7: Parlamentares ratificam acordo internacional para impedir a pesca ilegal.
5: Plenário cria universidades federais no Amapá, no Rio e em Minas Gerais.
7: Boa noite. A Câmara aprovou a criação de 3 universidades federais. O repórter Marcelo Lascher traz mais informações sobre as novas unidades de ensino superior.
8: A Câmara dos Deputados aprovou projetos do governo que criam 3 novas universidades federais. Um dos projetos aprovados transforma os Centros Federais de Educação Tecnológica de Minas Gerais e do Rio de Janeiro, respectivamente, na Universidade Federal de Ciência e Inovação de Minas Gerais e na Universidade Federal de Ciência e Inovação do Rio de Janeiro. As 2 novas instituições vão atuar no nível superior e na formação profissional técnica de nível médio. As novas universidades vão aproveitar a estrutura já existente. Tanto o Cefet de Minas Gerais quanto do Rio de Janeiro têm unidades em 8 municípios. De acordo com o governo, transformar Cefetes em universidades favorece parcerias, obtenção de recursos e novos programas de pós-graduação. O relator, deputado Rogério Correia, do PT de Minas Gerais, resumiu os objetivos da proposta.
9: A proposição lista os objetivos das instituições e reafirma o compromisso em atuar a um nível superior, mas também na formação profissional técnica de nível médio.
8: O plenário também aprovou o projeto que cria a Universidade Federal da Fronteira Norte. A instituição será criada a partir do desmembramento da Universidade Federal do Amapá, a Unifap, e será sediada no município de Oiapoque. A justificativa do governo ao propor o desmembramento da Unifap e criação da Universidade Federal da Fronteira Norte é a necessidade de expandir as atividades acadêmicas que contribuam para o desenvolvimento da região. A proximidade da fronteira com a Guiana Francesa também foi apontada como importante para fortalecer a cooperação acadêmica e científica entre Brasil e França. Outra justificativa é a demanda por profissionais capacitados para a pesquisa de petróleo na costa do Amapá. De acordo com o governo, a criação da nova universidade não terá impacto orçamentário este ano, já que vai aproveitar a estrutura já existente. Já para o ano que vem e 2028, os gastos são estimados em 20 milhões de reais por ano, recursos que serão previstos no orçamento. A criação das três universidades foi criticada pela oposição, como o deputado Luiz Carlos Raul, do Podemos do Paraná.
10: Evidentemente, meu partido não vai ser contra a criação de uma universidade. Mas cá entre nós, né? O projeto chegou dia 10 de agosto, dentro do período eleitoral. É evidente um projeto eleitoreiro.
8: Já deputados da base do governo defenderam a necessidade de criação de novas universidades federais, principalmente no interior. Foi o que disse o deputado Chico Alencar, do PSOL do Rio de Janeiro.
11: Então é muito importante tomarmos essas medidas nesse sentido, de constituir uma universidade que opere nos ditames constitucionais, ensino, pesquisa e extensão e gestão democrática.
8: Os projetos que criam a Universidade Federal da Fronteira Norte e as Universidades Federais de Ciência e Inovação de Minas Gerais e do Rio de Janeiro seguiram para análise do Senado. Da Rádio Câmara de Brasília, com informações de Antônio Vital, Marcelo Larcher.
7: Depois de passarem na Câmara, os projetos que criam as universidades federais também foram aprovados pelo Senado e enviados à sanção presidencial.
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5: Saúde.
13: Dr. Fernando Máximo, do PL de Rondônia, repudia restrições da Anvisa ao uso da polilamina, desenvolvida pela cientista Tatiana Sampaio após 30 anos de pesquisas. Produzida a partir de uma proteína extraída da placenta, a substância tem potencial para regenerar a medula espinhal.
7: De acordo com o Dr. Fernando Máximo, a Anvisa limitou a aplicação da molécula a 72 horas após o trauma e a certas lesões. O parlamentar cita casos de recuperação após meses do acidente e defende o acesso ao tratamento experimental.
5: Previdência.
13: A Comissão de Previdência Social e Família aprovou o projeto que cria o Auxílio Mãe Atípica e estabelece um benefício de R$ 600 mensais. Carla Dixon, do PL do Rio Grande do Norte, comemora a aprovação, mas defende que o valor seja elevado para um salário mínimo.
7: A deputada quer garantir ainda o acesso à assistência e a outros benefícios sociais, ampliando a proteção a famílias com casos de neurodivergência. Carla Dixon observa que as mães atípicas precisam de apoio efetivo, já que enfrentam abandono, perda de emprego e falta de terapias.
5: Trabalho.
13: A Câmara aprovou dois projetos que fortalecem a estrutura da Justiça do Trabalho nos estados do Ceará e do Rio Grande do Sul. O repórter Antônio Vital acompanhou a votação.
14: A Câmara dos Deputados aprovou dois projetos que ampliam a estrutura da Justiça do Trabalho. Os dois foram enviados ao Congresso pelo Tribunal Superior do Trabalho. Um deles autoriza a criação de 51 cargos no Tribunal Regional do Trabalho da 7ª Região, sediado em Fortaleza, no Ceará. A proposta prevê 5 vagas de juiz do trabalho substituto, 31 de analista judiciário e 15 de técnico judiciário. As despesas são estimadas em R$ 12 milhões. O segundo projeto aumenta o quadro do Tribunal Regional do Trabalho da 4ª Região, com sede em Porto Alegre, no Rio Grande do Sul. O texto prevê a criação de 16 vagas para juízes do trabalho substitutos, 7 cargos em comissão e 165 funções comissionadas. A medida também transforma 48 cargos de chefia de gabinete em cargos de assessor. O custo anual é de R$ 18 milhões. Nos dois casos, a justificativa é de que as varas do trabalho apresentam déficit de pessoal e enfrentam aumento constante de ações judiciais. As duas propostas renderam debate no plenário. O deputado Kim Kataguiri, do Missão de São Paulo, criticou o aumento de gastos.
15: A gente está falando aqui de criar mais cargos dentro da justiça trabalhista, que é o ramo da nossa justiça, dos mais ineficientes que nós temos hoje. E, mais uma vez, eu acho que este plenário tem de se comprometer a não criar mais nenhum cargo no judiciário brasileiro, considerando que nós temos um judiciário mais caro do mundo.
14: O governo defendeu a aprovação dos dois projetos, como explicou o deputado Bongás, do PT do Rio Grande do Sul.
16: Se trata de estruturação das varas do trabalho. O que nós temos ouvido muitas vezes, e quando essa casa votou a reforma trabalhista, ela tratou de anular proteção para os trabalhadores. Então, nessa situação, nós defendemos para que a estrutura da Justiça do Trabalho ela seja forte para garantir direitos.
14: Os dois projetos serão encaminhados para análise do Senado. Da Rádio Câmara de Brasília, Antônio Vital.
7: Talíria Petroni, do PSOL do Rio de Janeiro, defende o fim da escala 6x1 como parte da luta histórica pela redução da jornada de trabalho. A deputada lembra que a Constituição reduziu a jornada semanal de 48 para 44 horas, apesar das previsões de que a mudança provocaria desemprego.
13: Talíria Petroni avalia que os ganhos de produtividade e os avanços tecnológicos devem permitir mais tempo livre aos trabalhadores sem redução salarial. Ela cita acidentes, mortes e afastamentos por transtornos mentais relacionados ao trabalho para reforçar a necessidade de combater a sobrecarga.
7: Reginaldo Lopes, do PT de Minas Gerais, acredita que a redução da jornada de trabalho para 40 horas semanais trará mais qualidade de vida e produtividade. O deputado ressalta que o descanso é fundamental para prevenir afastamentos e permitir o convívio familiar e a qualificação.
13: De acordo com o Reginaldo Lopes, a medida beneficia principalmente trabalhadores vulneráveis e sem força sindical. O parlamentar também afirma que não há estudos técnicos que comprovem que a redução da jornada trará prejuízos econômicos ao país.
5: Relações Exteriores.
7: O plenário da Câmara aprovou acordo internacional voltado para impedir a pesca ilegal. Confira os detalhes com a repórter Ana Raquel Macedo.
17: A Câmara dos Deputados aprovou o texto do acordo internacional assinado pelo Brasil, destinado a impedir a pesca ilegal. É o primeiro acordo internacional sobre o assunto, com foco específico no controle dos portos como ferramenta de combate à pesca ilegal, não declarada e não regulamentada. Esse tipo de atividade ilegal prejudica os ecossistemas marinhos e os meios de subsistência das comunidades que dependem da pesca. O acordo foi assinado em 2009, na Conferência da Organização das Nações Unidas para a Alimentação e a Agricultura, a FAO, na Itália. De acordo com o organismo internacional, a pesca ilegal é responsável pela captura de 11 a 26 milhões de toneladas de pescados por ano, com perdas econômicas anuais entre 10 e 23 bilhões de dólares. Os países que assinaram o acordo se comprometem a impedir que embarcações envolvidas em pesca ilegal utilizem portos ou desembarquem suas cargas, o que dificulta a entrada do pescado de origem ilícita nos mercados nacionais e internacionais e reduz os incentivos econômicos à continuidade dessas operações. Se houver prova suficiente da atividade ilegal, o país deve não só recusar a entrada ou o uso do porto, mas também comunicar aos demais países e organizações competentes sobre o ocorrido. De acordo com o relator do texto, o deputado Alencar Santana, do PT de São Paulo, a adesão ao acordo é estratégica para o Brasil. Do ponto de vista ambiental, fortalece os instrumentos de conservação dos recursos marinhos. E do ponto de vista econômico, protege a pesca artesanal e industrial nacional da concorrência desleal. O acordo foi aprovado de maneira simbólica pelo plenário, sem votos contrários. Para a deputada Érica Cocai, do PT do Distrito Federal, o Brasil se une à comunidade internacional para impedir esse tipo de atividade.
18: Esse é um acordo internacional para a preservação dos biomas, preservação da pesca e eliminação da pesca ilegal. E esse acordo possibilita esta unidade internacional, o Brasil se inserir numa comunidade internacional para impedir que haja a pesca ilegal, e o dano da pesca ilegal é absolutamente concreto.
17: O texto do acordo internacional destinado a impedir a pesca ilegal seguiu para a análise do Senado. Da Rádio Câmara de Brasília, com informações de Antônio Vital, Ana Raquel Macedo.
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13: Justiça. Para Bia Kicis, do PL do Distrito Federal, as investigações da Polícia Federal apontam o envolvimento do gabinete do ministro Alexandre de Moraes em contratos de prestação de serviços para o Banco Master. No entendimento da deputada, a gravidade das denúncias ultrapassa limites legais e morais.
7: Bia Kicis argumenta ainda que as denúncias de censura e de perseguição contra opositores evidenciam a crise de credibilidade da cúpula do Judiciário. Na visão da parlamentar, há um enfraquecimento do devido processo legal no país.
13: Sargento Faur, do PL do Paraná, pede o afastamento do ministro Alexandre de Moraes e do procurador-geral da República, Paulo Gonet, para a investigação de possíveis conflitos de interesse no caso envolvendo o empresário Daniel Vorcaro e o Banco Master.
7: Para Sargento Faur, os serviços descritos pelo escritório da mulher do ministro Alexandre de Moraes a Daniel Vorcaro não justificam os mais de 129 milhões de reais cobrados. Sobre Gonet, o deputado diz que o procurador deveria ser impedido de analisar casos nos quais seu nome esteja envolvido.
13: Jandira Fegali, do PCdoB do Rio de Janeiro, cobra a instalação de uma CPI para investigar o Banco Master. A deputada afirma que parlamentares governistas assinaram o requerimento, mas apontam que um acordo político na Câmara impediu a abertura da investigação.
7: Jandira Fegali pede que as apurações sobre o Banco Master alcancem de forma isonômica autoridades e parlamentares citados no caso. Ela também questiona a atual relatoria do processo no STF diante de informações sobre encontros com dirigentes da instituição financeira.
13: Na avaliação de Ranieri Paulino, do Republicanos da Paraíba, o STF precisa resgatar a neutralidade e o devido distanciamento das partes. O congressista cobra postura imparcial e integridade dos magistrados superiores para preservar a credibilidade do judiciário.
7: Ranieri Paulino ressalta a importância de defender a imagem das instituições democráticas acima de divergências partidárias ou ideológicas. Para o deputado, o Congresso e os tribunais devem manter uma atuação firme na apuração de desvios e no resgate da confiança da população.
13: Aloysio Mendes, do Republicanos, acusa o ministro do Supremo Tribunal Federal, Flávio Dino, de interferir na política do Maranhão. O parlamentar alega que o magistrado atua indevidamente em processos judiciais contra seus adversários políticos.
7: Aloysio Mendes aponta o que considera abusos judiciais, como o afastamento de um conselheiro do Tribunal de Contas do Maranhão e o descumprimento do sigilo da fonte jornalística. O deputado defende o respeito ao devido processo legal para assegurar a estabilidade no Estado.
13: Agricultura. Os deputados aprovaram um projeto que estimula a produção de alimentos orgânicos. O repórter Antônio Vital acompanhou a votação.
14: O plenário da Câmara aprovou o projeto que cria uma política nacional de agroecologia e produção orgânica, com a previsão de preferência nas compras públicas para produtos orgânicos da agricultura familiar, linhas de crédito e mecanismos de garantia de preços. O projeto foi apresentado pelo deputado Valmir Assunção, do PT da Bahia, e recebeu parecer favorável do relator, deputado Padre João, do PT de Minas Gerais. O projeto define princípios e diretrizes para o plano, propõe as fontes de financiamento e cria um sistema de certificação de produtos de base agroecológica. Entre os objetivos da proposta estão a oferta e o consumo de alimentos sem resíduos químicos danosos à saúde e o desenvolvimento de sistemas agrícolas sustentáveis. A Política Nacional de Agroecologia e Produção Orgânica também prevê outros instrumentos para expandir a produção agroecológica. Entre eles estão o seguro rural para a agricultura familiar, subsídios para os produtos, monitoramento de agrotóxicos e fertilizantes sintéticos na água e nos alimentos e a oferta de cursos técnicos de nível médio e superior de agroecologia. O projeto prevê ainda que regulamento do governo vai estabelecer um sistema participativo de certificação da produção agroecológica, com selo destinado prioritariamente aos agricultores familiares, povos e comunidades tradicionais. O projeto foi criticado pela deputada Adriana Ventura, do Novo de São Paulo.
1: O projeto, ainda que bem intencionado, uma vez que reconhece a agroecologia para a produção sustentável, incentiva pesquisa e inovação, os instrumentos que ele usa para chegar nesse projeto é intervenção estatal excessiva, compras públicas que são dirigidas porque exige prioridade e não se baseando em preço e eficiência, dá incentivo fiscal sem análise de custo.
14: De acordo com a proposta, o plano para estimular a agricultura orgânica receberá recursos do orçamento e será implementado pelo governo federal com a cooperação de estados e municípios. O governo fica ainda autorizado a criar linhas de crédito para financiar a produção, beneficiamento e comercialização de alimentos orgânicos ou agroecológicos e do extrativismo sustentável, bem como para a implantação de projetos de geração de energia alternativa e renovável. O relator da proposta, deputado Padre João, falou da importância de ter uma política articulada para estimular a produção de alimentos saudáveis.
20: Eu venho acompanhando há mais de 20 anos a questão da produção do nosso país e com estudos de várias universidades, a gente tem acompanhado a importância que é ter essa política mais estruturante, que incentive de fato um alimento que garanta saúde e vida para o nosso povo. De entender que a segurança alimentar, alimentos saudáveis, é muito importante.
14: O projeto que cria uma política nacional de agroecologia e produção orgânica seguiu para análise do Senado. Da Rádio Câmara de Brasília, Antônio Vital.
21: Habitação.
7: Nildo Rocha, do MDB do Maranhão, afirma que a meta de contratação de 50 mil moradias rurais previstas para este ano não vai se concretizar. Ele propõe a criação de um novo cadastro de reserva com a possibilidade de outras entidades já aprovadas serem chamadas.
13: Segundo o deputado, nesta nova etapa do Minha Casa Minha Vida Rural, apenas 20 mil contratos foram contemplados. E o do Rocha espera que o governo federal aceite a proposta da Federação das Entidades de Habitação Social do Norte e Nordeste do Brasil para beneficiar outras 20 mil famílias rurais ainda neste ano.
7: Termina agora o Jornal Câmara dos Deputados, produzido pela Rádio Câmara, com trabalhos técnicos de Everson Urani e a apresentação de José Carlos Andrade e Luciana Vieira. Uma boa noite para você e um bom fim de semana.
13: Uma ótima noite e um excelente feriado também. A Voz do Brasil volta na terça-feira.
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13: 8 horas.
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3: 8:12.
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8: 8:38.

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12: A importância do rádio para mim, cara, o rádio foi a primeira oportunidade que eu tive de mostrar o meu trabalho. Aí a carreira do Gustavo também nasceu no rádio. Nesse ano completo 8 anos consecutivos. É o artista mais tocado do ano no rádio. E isso é maravilhoso, porque quando nós começamos a nossa carreira, os radialistas e o rádio foram os primeiros a acreditar. 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
9: Oito e 53.

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